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vários artistas portugueses, como por exemplo os Anjos, o Sheila, Milênio e os HH, no coração da cidade. E vamos dar continuidade musicalmente com os Polo Norte e com o tema Vou Para Longe.

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os vossos essenciais adubados, muito bom dia, boa tarde, boa noite, dependendo do qual onde se encontram os nossos ouvintes da sintonia da Rádio Cantinho da Madeira. Deste lado está

Lançados desde lunes para mais um programa Cantinho do Fado, programa que vos fará companhia até às 10 horas da manhã. Estivemos já cumprimentando aqui a minha companheira Fátima Carlos, nessa linha de chato a Maria Brito, na Ilha de Gás também. Já agora um abraço até o Madeira Sou Peixe, para a senhora Avelino da Fátima e todos os que lá se encontram. Bom trabalho.

E agora vamos também cumprimentar o Duarte, capitão Pacadinhas, já está na nossa sintonia, seja bem-vindo aqui no grupo dos amigos da Rádio Cantinho da Madeira, cumprimentando já o Nélio Rocha, já nos faz companhia, e também a prima Susana Canha, desde a Ilha da Madeira, também já aqui no nosso grupo para nos mandar o bom dia. Também o Duarte Araújo, na ilha de Jersey. A nossa colega de locução, Dona Olga Santos, também muito bom dia, seja bem-vinda. E assim vamos dar início a este programa de hoje. Vamos aqui a ficar com este tema.

E assim, deste modo, abrimos o programa de hoje, Cantinho do Fado. Vamos também já cumprimentar mais amigos, ou seja, assim, temos aqui já mais amigos para cumprimentar, isso mesmo. Temos o nosso amigo Daniel Vieira, nos manda muito bom dia a todos, feliz sábado na companhia dos nossos amigos e meu nome é com o programa Cantinho do Fado. Abraços, abraços, amigo Daniel Vieira, também para São Vieira, filho do Ludgero, tudo bom para vós, bom fim de semana. Também já vamos enviar um abraço até à ilha de Jersey, onde temos o nosso amigo ouvinte, o Duarte Caetano, que já está na nossa sintonia. Também aquele abraço desde Londres, seja bem-vindo ao Cantinho do Fado.

0: Isso aí vamos ficar com o áudio do nosso amigo ouvinte, o Duarte, o capitão Pancadinhas. Já vamos aqui também já recorrer o som, porque nem está aqui a mensagem, já vamos já oficial. Já temos aqui o áudio.
1: Bom dia, Fátima e Manuel. Um feliz sábado, um bom fim de semana, uma boa mijar enfadinho. Fala aqui o capitão Pagadinhas. Então um tema para ter a melhor Zenas, Maria Freitas, Brazão, Nalo Rocha, Rui Serrão, o Sorão, acho que é nosso tenente e para aquelas pessoas que estão tendo entenhas. A seguir um tema, o homem de cavalo já foi para o meio da gaivotas, o homem de soro foi para o meio das sardinhas. E agora um tema de parabéns para a minha cunhada faz anos hoje, está de aniversário. E para aquelas pessoas que estão de aniversário e também para o meio da paz, está sempre à escrita. E agradecer um touro se estiver ontem também de munição. Um abraço, Manuel. E beijinhos aí para a fada. Fala aqui o capitão Pancadinhas, já para deixar a mensagem. Vem conduzir. Beijinhos e abraços.
0: Obrigado, Duarte, capitão Pancadinhas, pela sua mensagem. Também abraço para si. Bom fim de semana, continuação de um bom sábado, sendo assim. Então vamos ficar com um tema primeiro para as Marias. Já ando rápido as melhores, claro, para as Marias e para os Mandas, para quem foi mencionado.

assim vamos continuar, ficamos atrás com este tema da parte do LOL Sabinho, ouvido do Pancadinhas, Duarte Capitão Pancadinhas. Vamos também aqui, aqui o nosso amigo Duarte Capitão nos mandou um cartaz, claro, tem um cartaz de hoje, estão a celebrar o dia da festa de Portugal em Jersey. E claro, por lá tem vários artistas, António Vieira, Diogo Freitas e Manuel Vieira, e também com um grupo folclórico madeirense. Ainda bem que assim tem a festa de Jersey. Ele nos está a dizer que é a festa. Também aqui vamos também já cumprimentar Mariazinha da Grécia, também nos manda já um bom dia também para si e tudo bom aí para esses lados da Grécia. Claro, Eduardo Cantano nos mandou também um bom dia desde Fátima Carlos e Manuel, cumprimentos de Jersey, forte abraço e fantástica emissão. Obrigado do meu amigo Eduardo Cantano, tudo bom aí para os lados de Jersey. Claro, boa festa para logo, amigo, tudo bom aí para esse lado, para si e sua família. Vamos até com o vento cumprimentar também Carla Freitas, nos manda um bom dia da parte dela, do Oscar e da Valentina, e também com certeza dos cachorros e dos gatos. Bom dia aí, até com o vento aí. E assim vamos continuar, vamos então andar com os próximo tema, vamos chegar com a voz de Argentina Santos, este tema que vai para os amigos do Pancadinhas também, ele que envia para os homens que estão a meio dos cavalos, e então aqui vai este tema na voz de Argentina Santos.

E assim vamos continuando, vamos ficar já com o próximo tema. Vamos ficar com este tema para todos os nossos amigos que estão na sintonia da Rádio Cantinho da Madeira, no programa Cantinho do Fado, também para o grupo dos amigos da Rádio Cantinho da Madeira. Um abraço para todos os que lá se encontram.

E arrancamos com este lindo fado, este tema que foi para todo o nosso vasto auditório. E também especial para o grupo dos amigos da Rádio Catinhos da Madeira. Então, como estamos em alturas de dos santos populares, já passamos o Santo António, agora vem o São João, vamos ficar com esta voz, Berta Cardoso, com o tema Noite de São João.

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assim vamos ficar com um tema que me pediu o Duarte, que é um bocadinho, que também tem uma prima, que já esqueci o nome da prima, que está de aniversário no dia de hoje. Vamos ficar com este tema na voz de Manuel de Almeida, Pequenas Felicidades.

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1: E se vamos continuando aqui na Rádio Cantinho da Madeira com mais música, vamos também, ficámos atrás com o tema para a primeira do Eduardo Capitão Pequeninhas, que está no dia de aniversário, no dia 2, e para todos que estão de aniversário, da parte do Eduardo Capitão Pequeninhas.

Isso, e vamos continuando. Desta vez vamos ainda cumprimentar a nossa amiga ouvinte Ana Gracês, que nos diz desde Cardiff, País de Gales, e está na nossa sondagem, nos desejando uma boa emissão, um bom fim de semana, e também ela que já está à escuta. Obrigado. E também beijinhos para si, um abraço para o seu filho Dani. Desde Cardiff, País de Gales, Ana Gracês. Vamos assim continuar. Vamos agora também já ficar aqui com este. Este, como eu digo, este próximo tema. Vamos ficar com a voz de, do Rodrigo também, e claro também com a voz de, vamos tentar aqui começar uma questão para assim assaltar, mas já vamos chegar ao lugar. Obrigado aqui também para, pela linda foto que nos mandou aqui o Quetano, aqui a nos mandar boa emissão. E sim senhor, está um póster bem feito, é isso mesmo. Portugal para Jesu, com alma, saudade e paixão, é isso mesmo. Grande abraço da Ilha de Jesu, muito obrigado. Então assim vamos continuar.

Isso, e antes deste tema ainda vamos aqui cumprimentar a Margarida Figueira, que nos sintoniza também no grupo dos amigos da Rádio Cantinho da Madeira. Também seja bem-vinda. Vamos então aqui continuar com o programa de hoje, aqui com algumas falhazinhas, peço-me a desculpa. Aqui o Sam quer pegar umas partidinhas. E então vamos continuar, vamos agora ficar com este tema, tema da parte do Duarte Capitão Pacadinhas, que envia este tema até ao Madeira Só Peixe.

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1: E assim ficamos atrás com este tema, tema da parte do Duarte, que é por tempo que diz que enviou este tema até ao Madeira Só Peixe. E assim vamos continuar, vamos agora também, quero aqui com dois mini fados, vamos ficar com a voz também de Maria Amorim, cantora já, que já faleceu, era radicada aqui no Reino Unido, costumava cantar no fado em Hatspreet.

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1: E assim ficamos atrás com este tema. Vamos então continuar aqui. Ficamos com todos os mini temas. A relógio já marcar também já 8 horas e 49 minutos, quase no sinal horário das 10 horas da manhã, mas até lá ainda temos mais tempo para ouvir mais algum tema. E desta vez vamos trazer aqui um tema da Amália Rodrigues. Como estamos na altura dos Santos Populares, vamos ficar com este tema que tem por título O Carapau e a Sardinha.

E cai-me sempre bem, umas boas sardinhas de vez em quando. Vamos aqui então cumprimentar também o nosso colega de locução, Mário Pita, que já nos manda um bom dia. Bom, Vicente Manuel, cumprimentos à esposa, também um grande abraço para ti. Cumprimentos para a Isabel. Tudo bom para vós aí desse lado. Amanhã que esse nosso colega também estará pelos lados de Crowley e eu penso que estará em missão desde Crowley também amanhã com a festa dos Santos Populares. E agora já me adiantando, boa missão para amanhã. E assim vamos continuar quase no sinal do horário das 9 da manhã, os relógios também já marcaram 8 horas e 52 minutos. Ainda vamos enviar um abraço até a cidade do Funchal para o nosso gestor, Sr. César Camacho e sua família. Vamos então enviar com este próximo tema.

E assim vamos continuar aqui deste lado, vamos já quase chegando ao sinal horário das 9 da manhã. Esquecendo amanhã a festa pelos lados de Crowley. Temos também já aqui, deixa-me lá ver se temos mais amigos para cumprimentar. Passando aqui pelo grupo dos amigos da Rádio Cantinho da Madeira, vamos, temos também o Eugênio Andrade, também muito bom dia até de Jesse, que um beijinho para si, um abraço para o seu esposo, o senhor Isidro, tudo bom para vós aí nos lados de Jersey.

Então, continuar, temos o Duarte Araújo, também já tinha cumprimentado. Então, vamos ficar com este próximo tema. Tema que vai até ao final horário, às 9 da manhã. O Fado das Horas, na voz de Maria Teresa de Noronha.

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0: Vamos começar com o Carneiro. Hoje está cheio de força para avançar com as suas ideias. Vamos lá para a frente. Touro, pode andar mais em baixo, calma. Na vida tudo passa. Esse assunto também vai passar. Sabe porquê? Todos nós vamos passar. Gêmeos, esteja atento a possíveis alterações nos seus planos, porque nós fazemos a agenda, mas Deus corrige. E quem manda é Ele. Caranguejo, tenha mais atenção ao que come para fortalecer a sua saúde. Eu estou sempre a pedir às pessoas que agora no inverno bebam chá, bebam também água, comam verduras, comam fruta, vai-vos fazer muito, mas muito bem. Façam isso pela vossa saúde. Leão, hoje a felicidade reina na sua vida a dois, portanto vai ser amor, só amor, só amor, que bom. Virgem, poderá ser confrontado com uma escolha. Pense bem, escolha aquilo que for melhor para si, para o seu bem superior e para o bem superior de todos os envolvidos. Eu tenho a certeza absoluta que vai correr bem. Continuamos com Balança. Hoje pode sentir-se um pouco confuso em relação aos seus sentimentos. Isso acontece a todos. Escorpião, evite isolar-se, desabafe sobre aquilo que o preocupa. É muito importante você que está a atravessar um período difícil da sua vida, procure alguém e desabafe, porque faz muito, muito bem e nós precisamos. Peça ajuda. Sagitário, no trabalho, mostre mais empenho naquilo que faz. Capricórnio, dê o seu melhor. As suas competências estão a ser postas à prova. Ah, pois é, pois é. 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

0: Brasilândia a nos mandar o bom dia. Também aqui para o grupo dos amigos da Rádio Cantinho da Madeira. Um bom fim de semana aí até ao Brasil, tudo bom para esses lados. Agora vamos ficar com o áudio da parte do nosso amigo o Duarte Araújo, que nos enviou uma mensagem de áudio desde Jersey.
1: Bom dia, Manuel Santos e Fátima Caires. Rápido e melhores para si, senhora Fátima. E queria agradecer também. Boa emissão que está fazendo. Estou na escuta, mas agora podia mandar uma mensagem. Gostaria de ouvir aí a música do Alforeço, Fadinha Minha Mãe. Oferecer para a gente todos, para os nossos bilhetes, Maria Freitas, Rápido e Melhores, Maria de Igreja e de todos que estão na nossa escuta. Pode para todos, todos incluídos, ok? Muito obrigado e boa emissão para si. E vai os parabéns para a filha do Pancadinho.
0: Obrigado, Duarte Araújo, pela mensagem. E estou aqui para ficar com o tema que me pedi na voz de Alvorença, fado à minha mãe. Depois deste tema, vamos ficar com outro também. Uma indretinha até com vento para a Carla Freitas, Oscar, Valentina, todos os que lá se encontram. E então, vamos ficar com estes dois temas.

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1: E se trazemos lá com estes temas, um da parte do nosso amigo Duarte Araújo, também outro para a Carla Freitas, e ficamos com este improviso também. Vamos então também cumprimentar já mais amigos. Temos o Arlindo Araújo aqui no grupo dos amigos da Rádio Cantinho da Madeira, também um bom dia, bom fim de semana, boa sintonia. Vamos então, continuando até às 10 horas da manhã, relógio já se aproximar, 9 horas 26 minutos, e aqui então desde longe com o Emmanuel Santos com o programa Cantinho do Fado no ar. A partir das 10, já sabem, canto direto com o nosso colega de locução, o Kiko. Ele com certeza que irá vos fazer companhia a partir das 10 da manhã. Claro, hoje com o programa desde Jersey, com certeza que hoje é de Jersey o programa. Assim vamos continuar com mais dos temas. Aí temos Gisela João, também aqui com outro tema, e depois temos também José Cid e João Ferreira Rosa.

0: E sempre que seria, agora sim, vamos ficar com outro tema. Estava aqui a complicar aqui uma coisinha. Agora sim, vamos ficar com o próximo tema da voz do Cecílio João Ferreira, Rosa. Assim está bem, vamos. E depois teremos também outro tema de Amália Rodrigues. Então vamos continuando até às 10 horas da manhã. Boa música, relógios a nos deixar 30 minutos separados, 10 da
1: manhã. Há muitos anos, Luís Onofre, em casa de Luís Onofre. 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

Assim vamos continuando aqui com o programa Cantinho Fado, com estes temas, lembrando também alguns deles que durante este mês, que é o mês dos Santos Populares. Agora desta vez vamos ficar com o Alfredo Marciano e Fernanda Maria.

Este amigo ouvinte, estamos a caminho a passos largos das 10 da manhã, vamos assim continuando com boa música, boa animação ainda. Vamos ficar agora também com um tema de João Braga e outro tema de Frei Irmão da Câmara.

E assim vamos continuando com estes lindos temas, lembrando também neste mês, como já sabem, o mês dos Santos Populares. Amanhã, festa dos Santos Populares em Crowley. Assim vamos continuando, vamos ficar agora com a voz de Carlos Ramos também com este próximo tema: Meu Bairro Alto.

E assim vamos continuando até ao final desta emissão, até às 2 horas da manhã. Ainda vamos aqui cumprimentar também a minha colega de locução, Isabel Mendonça, desde a Ilha de Gansi, que nos manda: olá, amigo, bom dia, boa emissão. Quando for possível, gostava um tema para a família e para todo o auditório da Rádio Cantinho da Madeira. Muito obrigado, beijinhos aí para aí em casa. Bem, muito obrigado, beijinhos para si também, para esse lado, na Ilha de Gansi. Então, ela nos pede um tema, então vai. Este tema é para Costa, vai da voz de Ana Moura, Andorinhas.

E assim ficámos atrás com este tema da parte da nossa colega de locução Isabel Mendonça, desde a Ilha de Gância, nos trazer este tema para todo o nosso vasto auditório, também para a sua família. Muito obrigado pela

Bissau. E também, continuação, deu bom fim de semana, tudo bom aí, para esse lado, na ilha de Guernsey. E assim vamos continuando, às vezes aqui com alguma farinha, algum probleminha técnico, porque aqui este computador já tem mais idade do que meu avô. E então vamos ficar com o último tema no dia de hoje, vamos ficar com este fado agradecendo a todos e a todas pelos vossos pedidos musicais aqui ao programa. Também enviando este tema já também para o nosso colega de locução, Kiko Pires, que irá entrar logo a seguir a emissão.

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assim, amigos, eu venho chegando no final mais um programa de hoje, Cantinho do Fado. Quero agradecer a todos e a todas pelos vossos pedidos musicais, também pela vossa sintonia. Continuação de um bom fim de semana para todos. Vitor, se aproveitem os churrascos, que eu também hoje se inscrevo para um. Aproveitem a vida. Amanhã, a partir das 16 horas, também estarei no restaurante do Trevo para cantar umas musiquinhas para aqueles lados. Assim me despeço, até à próxima oportunidade. Tchau, tchau. E desejando já uma boa missão para o

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Então, muito bom dia a todos. É o som de Bara Bara Bere Bere de Alex Ferrari. E que estamos então em direto para todo o mundo desde Jersey. O meu nome é Kiko Pires. Este é o canto direto das 10 até ao meio-dia. Conto convosco desse lado, conto com a vossa participação, conto com os vossos bons dias e conto convosco todos para poderem também participar no passatempo habitual entre todos aqueles que disserem olá, bom dia, através do message dos amigos da Rádio Cantinho da Madeira, do Facebook do Cantinho da Madeira, através do WhatsApp, através do meu Facebook Kiko Pires, através de todos os canais disponíveis. Depois eu vou ligar a alguém durante estas 2 horas de emissão. E essa pessoa depois tem o direito de escolher a música. Isto é se responder RCM 20 anos no ar. Convosco então até ao meio-dia, com muita alegria nesta época dos santos populares. Quero agradecer também ao Emanuel Santos, com o apoio sempre ali ao lado da Fátima Caires, o Fado, o Cantinho do Fado, sempre, todas as manhãs de sábados, dos sábados, das 8 até às 10 da manhã. Quero agradecer também o Fado que o Emanuel me dedicou, o Fado de toda a gente, que fala então dos santos populares, a época dos santos populares. Muito, muito obrigado, Emanuel, um grande abraço e também um bom espetáculo logo então no restaurante O Trevo, a partir das 16 horas. Portanto, quem está a ouvir aí de Londres, não se esqueçam, Emanuel Santos hoje vai estar a atuar no restaurante O Trevo a partir das 4 da tarde. Vão lá ver, deem-lhe um abraço e deem também um abraço para mim, está bem? Grande, grande abraço para todos. Entretanto, hoje temos festa, também, hoje não, amanhã, assim é que é, amanhã tem, aliás, hoje aqui em Jersey, mas primeiro queria falar de Londres. Amanhã temos então a festa dos santos populares em Londres e eu tinha aqui já preparada a temperatura que vai estar em Londres hoje e nos próximos dias. Então aqui vai este boletim meteorológico. Hoje em Londres, 26 graus de temperatura máxima, 16 de mínima. Não vai haver muito sol, o céu vai estar nublado, mas a partir da manhã, a partir da manhã, domingo, 31 graus, temperatura máxima, 17 mínima. Na segunda-feira, 29, 19 mínima. Na terça-feira, 34, na terça e na quarta, 34 graus, temperaturas mínimas de 21. Portanto, vão ser noites tropicais, autenticamente noites tropicais em Londres. Depois, na quinta-feira, 30 graus, sexta, 31, sábado, 30. Ui, vai ser uma semana à volta com mais de 30 graus e temperaturas mínimas à volta dos 20 graus em Londres. Portanto, amanhã, dia da festa da comunidade católica de Crawley, que vai decorrer na igreja de Sainte Bernadette, entre as 3.

12 horas e as 21 horas vão estar 31 graus, mas como é no interior, não é? Talvez a temperatura seja mais controlada e não estejam lá os 31 graus. Mas isto é realmente uma semana de verão autêntica. Aliás, por falar em verão, não, o verão chega amanhã, não é? Portanto, o verão chega amanhã e chega em grande, e chega de facto em grande, com grandes temperaturas. Já agora que estou a falar então do boletim meteorológico para Londres, para Jersey, o que é que vamos ter? Ora bem, hoje vamos ter 25 graus, temperatura máxima mínima 17, amanhã 28, temperatura mínima 18, terça 27, quarta 28, quinta 28, temperaturas mínimas à volta dos 18 graus. Portanto, também vai estar calor, não tanto como em Londres, mas aqui em Jersey também vamos ter uma grande entrada do verão no nosso calendário, com muito calor. Há pouco falei então da festa que vai decorrer então amanhã em Crawley, a festa portuguesa, com a presença do grupo folclore da cultura popular, da alma portuguesa e das raízes lusitanas. Vai ser uma grande festa para celebrar então os santos populares em Londres. Aqui em Jersey, hoje também temos festa para celebrar então o 10 de junho, já foi então há 10 dias, mas o que interessa é celebrar, seja lá 10 dias depois, 5 dias depois, um dia depois, o importante é celebrarmos, juntarmos a comunidade portuguesa e sermos felizes, não é? Muito bem, então hoje no Hotel Embaixador vamos ter a presença do Emanuel Vieira, do António Vieira, o Emanuel Vieira que já fez parte do grupo Galáxia, do Vasco Freitas, é um grande cantor, vai ter ao seu lado o filho António Vieira, que também canta muito bem, e como cabeça de cartaz vamos ter o Diogo Freitas, portanto logo à noite. Já não vale a pena ligar para o Duarte Caetano vai receber o seu telefonema com muito agrado, mas vai dizer que já não há bilhetes. Os bilhetes estão esgotados para a festa de hoje. Também vai contar com o grupo de folclore madeirense, também vai estar presente nesta grande festa. Portanto, grandes festas hoje, amanhã, Londres, Jersey. Temperaturas de verão, verão chega amanhã com grandes temperaturas, portanto, só falta aqui uma coisa, pessoal, e eu acho que vocês concordam comigo, só falta aqui férias, não é? Temos uns dias de férias a aproveitarmos este tempo quente, este tempo de calor, estas festas todas de uma forma mais relaxada. Vou então começar com o tema do Diogo Freitas, Canguru, um grande tema, o último tema do Diogo Freitas.

aos saltinhos, eu e tu, aos saltinhos logo à noite, com certeza, com a música do Diogo Freitas. Vamos todos estar aos saltinhos no Hotel Embaçador, a comunidade portuguesa então junta para celebrarmos este dia que já passou há 10 dias, mas vamos celebrar então hoje o Dia de Portugal, de Camões e das comunidades portuguesas. Vai ser uma grande noite, com certeza. Entretanto, tenho aqui já algumas pessoas para dar os bons dias, que já enviaram aqui alguma mensagem de bom dia, alguma mensagem de olá através das redes sociais. A Mariazina, a Mariazinha da Grécia, que está doentinha. Oh, Mariazinha, as melhoras então, e calimera para aí, uma calimera muito, muito boa, no melhor possível e rápida recuperação. Quero também dar os beijinhos à Eugénia Andrade, quero também agradecer ao Daniel Vieira por estar sempre a apresentar quem vem e a agradecer quem foi, e também ao Ricardo Cassiano, que também, não sei se está a ouvir a emissão ou não, mas disse aqui um olá. Aliás, por falar em Ricardo Cassiano, quem aqui de Jersey quiser estar presente na festa no dia 11 de julho em Londres, para celebrar os 20 anos da Rádio Cantinho da Madeira, o Ricardo Cassiano tem bilhetes. Portanto, contactem o Ricardo Cassiano. Quem não conhece o Ricardo Cassiano? Toda a gente conhece o Ricardo Cassiano aqui em Jersey. É uma das grandes personalidades da comunidade portuguesa. Toda a gente o conhece. Portanto, procurem, liguem e peçam então para reservar um bilhete para a festa do dia 11 de julho. 11 de julho, que vai decorrer então em Londres, vai ser uma grande festa, sei que muita gente aqui de Jersey vai estar presente também, portanto vai ser um grande acontecimento, marcante, com certeza. Esta festa da Rádio Cantinho da Madeira vai então decorrer entre as 18 e a meia-noite no Scalibrini Father's Hall, que fica na Brixton Road. Vou descobrir então, vai ser a primeira vez que vou lá estar, que ouço tanto falar em Scalibrini Fathers, não é? Portanto, eu sei que é uma igreja, não sei se funciona como igreja ou se agora já funciona só como salão de festas, mas vou descobrir então isso tudo no dia 11 de julho. Também fica a festa da manhã, também vai ser numa igreja, portanto eu acho que a comunidade portuguesa aproveita os espaços grandes das igrejas para fazer festas. Não sei se são igrejas que ainda, como eu disse, funcionam como local de culto ou só para esta realização das festas. Os artistas convidados vão ser o Arthur Jorge, o Roberto Adão, a Lúcia Macedo e o grupo de animação A Alma Portuguesa. Portanto, vai ser uma grande festa. As entradas gerais são 40 libras, sócios do grupo

0: em Londres. Entretanto, falei aqui já de várias pessoas que já disseram estou a ouvir, estou presente e vou passar então aqui a mensagem do grande Pancadinhas que nunca pode faltar. Nunca, nunca, nunca.
1: Bom dia, Kiko. Um feliz sábado, um fim de semana para ti e a família desse lado. Uma boa missão quanto a política. Fala aqui o Capitão Pancadinhas. Então, um tema para a nossa Maria Freitas, a melhorzinha, Brazão, Nolo Rocha, Fátima Carres, Rui Serrão, Soroska, o nosso tenente e para aquelas pessoas que estão todas doentinhas. E uma música de parabéns para a minha cunhada que está no aniversário hoje. Não é, o outro diz que é a minha prima, não é a minha prima, é a minha cunhada que está no aniversário hoje. E agradeço que o e-mail acabou fodendo e um dia as pessoas estiveram a fazer a missão de ontem. Joga-te!
0: Muito bem, muito obrigado então, Capitão Pancadinhas. Muitos parabéns então para a tua cunhada. A música que eu escolhi é uma música dedicada a todos nós, imigrantes portugueses.

foi então o tema dedicado a todos os imigrantes portugueses, o tema que o Pancadinhas, o Capitão Pancadinhas, pediu para mim, não pediu especificamente este tema, mas à minha escolha, e portanto foi este o tema que eu escolhi para então dedicar a todos os nossos ouvintes e toda a população imigrante em geral, espalhada por esse mundo fora, não só aqui no Reino Unido e nas Ilhas do Canal. Eu muitas vezes falo exclusivamente aqui no Reino Unido e das Ilhas do Canal, mas eu sei que há pessoas a ouvir de outros lados do mundo. Não é nenhum desprezo por essa

das pessoas, pelo contrário, mas há aqui esta proximidade mais de toda a população aqui à volta das Ilhas do Canal. Quero também, já agora, e falando nisso, aproveitar e dar aqui um grande bom dia para a Madeira, para a Ilha da Madeira, para os Açores e para todo o resto do mundo de onde nos estão a ouvir esta emissão do Canto Direto com Kiko Pires, diretamente de Jersey para o Mundo. Esta música que acabámos de ouvir, eu sinceramente não sei se é uma música criada pela inteligência artificial. Porque agora a inteligência artificial, sabem que cerca de 25% da receita dos artistas humanos, vamos assim chamar, dos humanos, corre o risco de ser desviada por músicas geradas por inteligência artificial até 2028. 25% da receita. É uma nova ferramenta que permite aos utilizadores dos serviços de streaming descobrirem se existem faixas 100% geradas por inteligência artificial escondidas nas suas playlists. Portanto, agora quem quiser saber, será que esta música foi criada por um humano ou será que esta música foi criada pela inteligência artificial? Foi criado agora então um programa que deteta isso. O detector de gratuito foi lançado há uma semana pela plataforma francesa de música Deezer, mas permite também que os usuários das plataformas de streaming mais comuns verifiquem as suas playlists. Este é o primeiro passo para garantir que essas faixas não diluam o fundo dos direitos autoriais de forma significativa, afirma a Deezer, que recebe quase 75 mil faixas geradas por inteligência artificial diariamente, meus caros, diariamente. Portanto, esta, vou repetir, esta plataforma, a Deezer, recebe 75 mil músicas por dia criadas pela inteligência artificial, representando mais de 44% do seu conteúdo musical novo. Isto é impressionante, mas é assim, pronto, de facto é importante apoiarmos os humanos, não é? E não apoiarmos as músicas criadas por inteligência, mas pronto, uma pessoa também não tem nada contra a inteligência artificial e vou passando aqui também algumas músicas geradas, como foi este o caso. Eu acho que esta DJ Imigrantes Portugueses é gerada por inteligência artificial. Mas não só da inteligência artificial se faz a música e portanto, vamos aqui passar agora ao Nuno Ribeiro, que é bem humano, com o tema Saloia.

0: foi então o tema do Nuno Ribeiro, a Saloia, uma grande música aqui na sua RCM. São 10 horas e 26 minutos desta manhã de sábado, dia 20 de junho, 10 da manhã e 26, aqui nas Ilhas do Canal, no Reino Unido, na Madeira, em Portugal continental, em algumas outras partes do mundo, não é? E nos Açores, uma hora a menos, 9 horas e 26 minutos. Alô, Açores, alguém a ouvir aí desse lado, esta manhã de sábado? Sim, digam alguma coisa. Entretanto, há pouco eu estava aqui com uma dúvida, porque eu não conheço os locais das festas portuguesas em Londres, e quando é uma festa indoor, é sempre dentro de uma igreja. E eu fico a pensar, então, mas estas igrejas são igrejas que já não funcionam como local de culto, é para festas portuguesas. É o caso da Igreja da Manhã, onde vai haver a festa dos Santos Populares da Comunidade Católica de Crawley, que vai ter transmissão em direto aqui na Rádio Cantinho da Madeira, através do nosso colega Mário Pita. E é também a festa dos 11 anos, no dia 11 de junho, dos 20 anos da Rádio Cantinho da Madeira, que é no Scalibrini. E então o nosso colega, o meu colega Joe Calassa, vai então pôr tudo em pratos limpos.
1: Bom dia, amigo Kiko, boa missão. É claro que a Scalibrini faz todos os domingos, fazem a missa lá, além das festas, e essa missa ainda por cima é transmitida antes do meu programa das 11, todos os domingos, na Rádio Cantinho de Madeira. Bom programa, Joe Calassa, escuta. E penso que a missão da manhã vai ser mais cedo, porque eu não vou fazer missão por causa dessa transmissão. Portanto, amanhã não vai haver Joe Calassa das 11 às 13, porque o Mário Pita vai estar em direto.
0: Muito bem, então amanhã não vamos ter então a emissão do Joe Calassa, das 11 até à 1. Fico então a aguardar que o Mário Pita me diga a partir de quando é que a emissão de amanhã vai começar, diretamente então do local, sabendo que a festa amanhã começa à 1 da tarde. E portanto vai da 1 até às 21 horas na Igreja de Santo Bernardete. Portanto, vamos ver então se começa de facto à 1 hora, que é a hora de início da festa, ou se começa mais cedo, uma vez que o Joe Calassa também não irá fazer o programa devido a esta transmissão em direto. Tenho então dito que... Antes disso, estava aqui, para não me esquecer, às vezes escrevo aqui as coisas e depois esqueço-me de o referir. Quero dar as boas-vindas à Natália Martins, que também já deu aqui um olá. E, portanto, muitos beijinhos, Natália. Muito obrigado por também estar a ouvir esta emissão. Os dias celebrativos, começando por amanhã. Amanhã, dia 21 de junho, é o início oficial do verão. E, como eu disse há pouco, e que início de verão, e que início, com temperaturas acima dos 30 graus em Londres, perto disso aqui em Jersey. Portanto, vai ser um verão a entrar em grande. Este início do verão corresponde ao solstício de verão no hemisfério norte, ou seja, no hemisfério sul temos o contrário, amanhã começa o inverno e, portanto, no hemisfério norte, onde nós nos encontramos, começa o verão. Neste ano, o fenómeno astronómico ocorre às 9 horas e 24 minutos da manhã, hora de Portugal, Reino Unido e Ilhas do Canal. Portanto, é a partir da manhã às 9h24 que temos de verão, portanto às 9h23 ainda é primavera, só a partir das 9h24 é que é verão, ok? Como se isto fosse importante, mas pronto, é sempre um pormenor. E é também o dia mais longo do ano, e então amanhã, como vamos ter um dia de sol, tanto nas Ilhas do Canal, Jersey, Guernsey, como também no Reino Unido, vai ser mesmo um grande dia, porque vamos ter sol e, portanto, o dia vai, se calhar, o sol só se vai esconder lá por volta das 9h da noite. O que é o solstício de verão? Portanto, o solstício de verão corresponde ao momento em que o sol atinge a sua maior declinação em relação ao equador terrestre. Nessa altura, o hemisfério norte encontra-se mais inclinado em direção ao sol, recebendo uma maior quantidade de luz solar. Por essa razão, o dia do solstício é o que apresenta o maior número de horas de luz do ano no hemisfério norte, enquanto a noite é a mais curta. No hemisfério sul, acontece precisamente o contrário. O mesmo momento marca o solstício de inverno e o dia mais curto do ano, que é o caso do Brasil. Portanto, o Brasil vai começar amanhã o inverno e nós, aqui no Hemisfério Norte, começamos o verão. Portanto, verão em grande, verão com muita temperatura, verão também com muita festa. Festa que, em termos de seleção portuguesa, eu de facto, eu vou dizer o que é que se passou comigo. Eu comecei a ver o jogo com muita expectativa, aliás, como todos os portugueses. Eu vi aqui muita gente com camisolas de Portugal aqui em Jersey, que se, naturalmente se ia dirigir a alguns pubs, algumas casas portuguesas queriam passar a transmissão, portanto muita alegria aqui. Com certeza que em Londres também se encontrava muita gente vestida com a camisola de Portugal para ver o jogo na passada quarta-feira. Foi uma decepção, assim que o gol do João, não é? O gol do João, pelo menos alguém que safa a seleção, foi um bom gol logo aos 6 minutos, ficámos com aquela ideia, bom, isto vai ser fácil, mas afinal, a partir do momento que Portugal começou a jogar para o lado e para trás, e raramente fazia algum lançamento mais em profundidade para o ataque, eu achei que já estou farto disto, vou ao ginásio, e foi o que eu fiz de facto muito bem, porque ver uma equipa tão boa, quer dizer, eu não vou falar uma equipa, ver um conjunto de jogadores tão bons, a trocarem a bola de uns para os outros, de lado para lado, para trás, para o lado, e não irem para a frente, não tenho paciência. Portanto, espero que na próxima terça-feira possamos então vencer o próximo jogo com a equipa mais fácil do grupo e possamos então virar esta expectativa que neste momento está negativa e voltarmos logo a pensar que vamos ser os maiores, vamos ganhar isto. É que nós passamos do 8 para o 80 muito rapidamente, não acham? Eu acho que sim. Vamos então ficar agora com uma música de apoio à Seleção Nacional. Vamos ver se conseguimos não só ganhar, mas agora nós exigimos, nós portugueses, e mais concretamente nós portugueses imigrantes, exigimos não só a vitória, mas também a vitória e uma grande exibição com golos, com muitos golos. Portanto, vitória só não chega. Para limpar a imagem do primeiro jogo, precisamos de ganhar, convencer toda a gente. É isso que eu quero. A onda que nos une. Uma música de apoio à seleção.

0: espero de facto que a taça seja nossa, ou mesmo que não seja, porque por vezes há pormenores no jogo que nós não controlamos, não é? Um penalti, uma expulsão, sei lá, um erro do guarda-redes, um erro de algum jogador. Portanto, há sempre aqueles pormenores que acontecem e que nós não controlamos, não é? Portanto, aqui também tem que haver um pouco de sorte. Para que não haja esses contratempos que por vezes acontecem nos jogos, ou alguma lesão, portanto, alguma coisa, se tudo correr dentro da normalidade, e de facto pode ser que consigamos ainda chegar longe, mas mesmo que não fiquemos com a taça, pelo menos que passemos uma boa imagem da seleção portuguesa, porque a imagem do primeiro jogo foi muito má, muito má. E não se justifica, quer dizer, com tantos jogadores bons, de facto não temos equipa. Portanto, e aqui se vê realmente a diferença entre termos um grupo de bons jogadores e termos uma boa equipa. Portanto, a boa equipa ainda não existe. E até terça-feira vamos ver então se conseguimos demonstrar que temos uma boa equipa. Quero também dar aqui as boas-vindas à Isabel Mendonça, que penso que nos está a ouvir de Guernsey, não é? Há pouco ouvi o Emanuel Santos a dizer qualquer coisa que a Isabel Mendonça ouve a emissão de Guernsey. Se assim for, muito bom dia, Gandes, e muito bom dia, Isabel Mendonça. Quero também dar aqui os bons dias ao Nélio Rocha e também à nossa colega Olga Santos. Olga, um beijinho grande, muito obrigado por estás a ouvir a RCM. Eu ontem também ouvi a tua emissão enquanto estava a exercitar, a correr e no ginásio. Gosto sempre de ouvir a Rádio Cantinho da Madeira. E vou à rádio que me acompanha então nas minhas corridas e nos meus treinos, e embora eu não diga nada, estou de facto do outro lado. E isso, imagino também que muita gente assim faz como eu fiz ontem, não é? Está a ouvir a Rádio Cantinho da Madeira, mas não intervém, não manda mensagem. Mas é importante você, também é importante você que está desse lado a ouvir a Rádio Cantinho da Madeira, embora não diga um bom dia. Você é importante também para nós, para passar a mensagem, passar a palavra, passem a palavra, digam, a Rádio Cantinho da Madeira é uma rádio online, já existe há 20 anos, já alguma vez ouviste a Rádio Cantinho da Madeira? Opa, então ouve lá, experimenta lá ouvir a Rádio Cantinho da Madeira. E pode ser que assim, palavra puxa palavra, consigamos então cada vez ter mais ouvintes. Um dos ouvintes que também já disse que está a ouvir a nossa emissão é o Duarte Araújo. O Duarte Araújo que sempre por volta das 10h20, 10 e tal, mostra-me o seu café. Ele faz sempre uma pausa, não é? Deixa-me ampliar esta imagem. Não, ele está a beber o café dentro do seu carro, não é? Está aqui a mostrar a imagem do mar. E será que isto aqui é o castelo de Elizabeth? Será? Não sei o que é que é. Não sei o que é, mas pronto, está aqui a mostrar uma imagem com o seu copo de café em cima do tablier do carro. E portanto, muito bom dia, Duarte Araújo, a beber o café, a ouvir o Kiko Pires e a ouvir música. Vou então pôr a tua mensagem. Se me pedires alguma música, se calhar não te vou dar já, dou-te mais logo. Vamos ouvir o que é que tens a dizer.
1: Bom dia, Kiko. Tudo bem contigo? A família nesse lado, aqui já tudo a andar. E abrir um cafezinho à beira-mar. Queria ver uma música para a gente todos, para os nossos bilhetes, para a estreia do Will Freitas, porque ela está para casa, para a professora Maria Freitas. É rápido e melhor para ela e para todos os nossos bilhetes, todos incluídos, ok? Muito obrigado, tenham um bom dia e boa emissão.
0: Obrigado, obrigado nós, obrigado também pela tua mensagem, Duarte Araújo. Não tenho preparado a música, mas daqui a bocado já vou colocar, não tenho ainda ouvido a mensagem. Fica combinado, vou pôr mais uma música e depois a seguir ponho a tua, ok? Então, continuação aí de um bom café e prepara-te, não sei se tens estado a ouvir a emissão, prepara-te para os dias super quentes que vão estar aqui em Jersey, mais a partir de amanhã. Vai ser uma loucura, uma semana muito quente, muito quente. Relativamente então aos dias da semana que eu comecei por amanhã, dia 21, já falei que amanhã começa o verão, não é? Toda a gente sabe que começa o verão amanhã, às 9h24 da manhã. Amanhã é um dia que tem muitas celebrações. É um dia, o maior dia do ano, tem sempre muitas celebrações. Então, outra das celebrações da manhã é o Dia Mundial da Selfie. Tirar uma selfie. A selfie tem um dia mundial, é amanhã. A data nasceu em 2013, quando o termo selfie foi inserido no dicionário da Oxford, da língua inglesa. Portanto, só a partir de 2013 é que esta palavra passou a constar do dicionário da Oxford, selfie. E foi definido na altura como a palavra do ano. Olha, eu quero lançar aqui já este desafio aos nossos ouvintes. Tirem uma selfie e enviem através do Messenger dos amigos da Rádio Cantinho da Madeira, ok? Para toda a gente ver, ok? Façam isso, ok? Para toda a gente ver. Não é só para mim, mas ponham a selfie assim com uma boa paisagem atrás, vocês a rirem, a saltarem, sei lá, a mostrarem que estão a apoiar a Rádio Cantinho da Madeira neste ano do 20º aniversário. Vamos a isso, vamos celebrar o dia da selfie, o dia mundial da selfie, com uma selfie para os amigos da Rádio Cantinho da Madeira, ok? Eu fico à espera das vossas selfies e depois, quem não tem então o Messenger dos amigos da Rádio Cantinho da Madeira, eu vou descrever as fotos que vocês têm enviado. Combinado? Então está combinado, conto convosco, conto convosco. Vou então agora passar a nova música dos Vizinhos, que é uma banda portuguesa com músicas muito bonitas. Esta chama-se Onde é que eu tinha a cabeça? Vamos ouvir, a grande música também.

Mais um grande tema então dos vizinhos, onde é que eu tinha a cabeça? Entretanto, hoje em Lisboa arranca o Rock in Rio. Como sabe, o Rock in Rio realiza-se em Lisboa de 2 em 2 anos. É um festival que decorre no Parque Papa Francisco, foi onde, no local onde o Papa Francisco foi recebido quando esteve em Portugal. O Rock in Rio então regressa este sábado com um grande fim de semana com muita música. Katy Perry, Linkin Park, Rod Stewart são as cabeças de cartaz nesta edição. Num recinto, imaginem, que tem capacidade para quase toda a população de Jersey. É um recinto que tem a capacidade para 100 mil pessoas. 100 mil, cabem lá por dia 100 mil pessoas. Nesta 11ª edição do Rock in Rio Lisboa. Vai decorrer então hoje, amanhã e também no próximo fim de semana, 27 e 28. Portanto, durante este e o próximo fim de semana, vamos ter então muita música em Portugal. Eu sei que algumas pessoas aqui de Jersey foram para Portugal de propósito para assistir ao Rock in Rio este fim de semana. Pelo menos sei uma pessoa, uma família que foi então a Portugal para assistir ao Rock in Rio. É de facto uma grande festa. Entretanto, há pouco o Duarte Araújo pediu uma música. Ora bem, continua então a beber o teu cafezinho da manhã e vamos então ouvir. Quero voltar para casa. Voltem para casa rápido, então, para todas as pessoas que estão doentes em hospitais e outros locais de saúde, como é o caso da nossa Maria Freitas. Então, Niro Freitas, quero voltar para casa.

0: voltar para casa, então, o tema do Miro Freitas, um pedido, então, do Duarte Araújo, que está, então, a trabalhar, como habitual, habitualmente, todos os sábados. Entretanto, chegou o momento de eu ligar a alguém, a algum ouvinte, que já disse olá nas redes sociais. Eu, como sabem, eu ponho o nome de cada ouvinte que diz um olá a partir das 10 da manhã, ponho num papelinho e depois tiro um papelinho ao calhas e, neste caso, já selecionei um. Então, o que é que este ouvinte tem que fazer? Este ouvinte tem que dizer RCM 20 anos no ar, ok? Tem que dizer isso. E, se disser, pode escolher a próxima música, tá bom? Então, vamos lá à pessoa selecionada. Eu vou começar, então, a fazer aqui a chamada. Já está o telefone a tocar. Vamos ver se diz 20 anos, RCM, 20 anos no ar.
1: CM, 20 anos no ar.
0: Muito bem, é o Daniel Vieira. Daniel Vieira, sempre atento às emissões da Rádio Cantinho da Madeira. Daniel Vieira, muito bom dia. Como estás hoje? Tudo bem?
1: Bom dia, muito bom dia. Eu estou muito bem, obrigado. E tu? E família, como é que está? Está tudo bem?
0: A família está toda bem. Está em Portugal, mas está tudo bem. Eu aqui em Jersey encontro-me sozinho e, por isso, costumo ir aproveitar todos os tempos livres para dar um saltinho a Portugal, ter com a família. Mas sim, está tudo bem. Muito obrigado, Daniel. Daniel, amanhã vai estar presente na festa portuguesa?
1: Amanhã não. Amanhã talvez não. Hoje tenho uma festa. Hoje vou aqui ao Scalabrini Fathers.
0: Ah, hoje há
1: tenho uma festa à noite.
0: Então fala lá aqui essa festa. Pode ser que alguém aí de Londres ainda não tenha conhecimento da festa. Que festa é
1: não,
0: essa?
1: Não, eu paroco faz 70 anos aqui da igreja do Scalabrini.
0: Okay.
1: E 70 anos de idade e 40 anos de serviço na Igreja Católica. Ele é italiano, então, mas fala português quase igual como nós.
0: Okay.
1: Mas são todos bem-vindos, são todos bem-vindos, falar mais grande. Não sei se está executado, mas não sei. Mas
0: sei.
1: Vou estar presente, eu e a minha esposa, vamos estar lá.
0: Muito bem. Portanto, repete lá, são os 70 anos do padre, como é que se chama o padre?
1: Geraldo qualquer coisa, italiano, agora não me lembro o sobrenome dele.
0: Ok, não tem importância. Olha, Daniel, a São Vieira está aí ao teu lado, não é?
1: Ela está ali sentada. Quer falar com ela?
0: Não é preciso. É só para saber se vocês os dois costumam ouvir a rádio aí juntinhos.
1: Ah, claro, está. Claro, então, tem que ser.
0: Olha, claro que vocês vão estar presentes na festa dos 20 anos da Rádio Cantinho da Madeira.
1: Claro que sim. Olha, já os bilhetes já estão quase na nossa mão.
0: Okay.
1: O Rui Reis já entregou aqui à Dona Olga, a nossa amiga.
0: Uhum.
1: Eu fui hoje e já está quase na nossa mão. Mas já está garantido, claro.
0: Claro que sim. Ainda bem, vamos encontrar então. Nós que nos encontramos no ano passado aqui em Jersey, também na festa dos 19 anos, não foi?
1: Foi verdade, em Jersey.
0: Aqui em Jersey. E agora vamos encontrar então em Londres, na festa dos 20 anos, dia 11 de julho, então na Scalabrini Fathers. Daniel, queres pedir alguma música?
1: Fica ao seu critério. Pode ser qualquer uma e tal coisa. Fica ao seu critério.
0: Okay.
1: Escolha qualquer uma e pronto, e força, vamos estar todos juntos, vai ser muito bom e bonito, e pronto, é sempre bom estarmos juntos. Eu adorei também estar no ano passado em Jersey,
0: uhum.
1: E este ano aqui, mas eu tenho que sempre que eu posso, tenho sempre assistido,
0: claro.
1: Tanto na Madeira, como vejo aqui há alguns anos aqui também no Scalabrini, tenho andado,
0: claro.
1: É muito bom, é sempre bom. Encontrar a nossa comunidade, os nossos ouvintes, os nossos locutores, e como ouvi, quem agradeço muito terem, pronto, colaborar e ajudar. É sempre bom, muito importante.
0: Muito bem.
1: Eu agradeço.
0: Ouvintes, Estão a ouvir, ouvintes? Vai lá, vamos lá também fazer como o Daniel e a São. Vamos então estar todos presentes, pessoal aí de Londres principalmente, que não tem que fazer uma viagem de avião de Jersey ou de Guernsey até Londres. Pessoal ali de Londres que já está aí, apanha o comboio, vai de carro também a uma distância curta, apanha os transportes públicos e esteja presente então dia 11 de julho, a partir das 18 horas, no Scalabrini Fadras. Faça como o Daniel Vieira e a São Vieira e como eu próprio, que também vou estar presente. Daniel, um grande abraço. E muito obrigado então por estar atento à rádio.
1: Eu que agradeço e desde já agradeço pela forma como você também tem feito as suas emissões fantásticas. E pronto, e vamos lá todos fazer a tua nossa festa, todos juntos. Quem puder vir à festa da RCM, 20 anos no ar.
0: É isso aí, todos juntos, Daniel. Muito obrigado então mais uma vez. Vamos então ficar,
1: nada, obrigado.
0: Vamos então ficar com a música que o Daniel pediu para eu colocar. É a música do Afonso do Brás com o Luís de Trigacheiro, Verão. Há mania que começa o verão. Espera aí, eu vou pôr a música de início, o Daniel e a São Vieira, então, abraços e beijinhos. A música então que eu escolhi para o Daniel é então a música Verão, em homenagem então ao verão que chega amanhã às 9 horas e 24 minutos da manhã.

Amanhã talvez não. Amanhã é mesmo o início do verão. Então ficou esta música do Afonso do Brás com o Luís Trigacheiro, com o tema Verão. Eu estou a ouvir alguns cortes na emissão. Não sei se só sou eu ou se também são vocês, mas se estiverem a ouvir alguns cortes, não tenho, não é da minha parte. Portanto, é possivelmente da parte da rede de transmissão. Quero dar as boas-vindas também ao Camacheiro de Boston, ao Lúcio Valente, que também já fez ver que está a ouvir esta emissão. Um grande abraço aí para os Estados Unidos, aí para Boston, que ainda é muito cedo, não é? Ainda é muito cedo, não sei se são 5 da manhã ou 6 da manhã, é por aí, 5 ou 6 da manhã, quando aqui em Portugal, aqui não, aqui em Jersey, no Reino Unido e em Portugal, Continental e Madeira, são 11 horas e 1 minuto da manhã, 11 e 1 neste momento. Lá é muito mais cedo. Quero também dar aqui um grande abraço ao Manuel Santos. Manuel Santos, que está sempre presente. Muito obrigado, Manuel Santos, que está a ouvir-nos desde França. Um grande abraço aí para França. Um grande abraço não só para Manuel Santos, mas também para mais pessoas que nos estejam a ouvir. E há muitos imigrantes em França, não é? Muitos imigrantes que também, possivelmente, também são da Madeira, não é? Não, eu não sei qual é a percentagem de imigrantes da Madeira que existe em França. Eu sei que no Reino Unido e nas Ilhas do Canal há muitos imigrantes da Madeira. Não sei se em França é mais do continente. Ou também há muitos da Madeira. Pode ser que o Manuel Santos diga qualquer coisa. Entretanto, dizendo ou não dizendo, o Manuel Santos pede-me aqui uma música que tem tudo a ver com a próxima semana, que vai ser quente, quente, quente, quente, quente. Não é só em Portugal que vamos ter temperaturas a rondar os 40 graus. Também no Reino Unido e Ilhas do Canal vamos ter na próxima semana, durante vários dias, temperaturas acima dos 30 graus. Perto mesmo dos 35, em Londres, na próxima semana, terça e quarta-feira, 35. E o que mais me impressiona são as noites tropicais, pessoal. Vamos ter noites tropicais em Londres com temperaturas mínimas de 20 graus, 21. Portanto, imagine à noite estar uma temperatura que normalmente é a temperatura máxima durante o dia. Portanto, temperaturas tropicais. E por isso, possivelmente, foi isso que levou o Manuel Santos a escolher este tema para eu passar. Chama-se Ai Que Calor, Febre de Amor. Embora aqui o calor seja outro, não é? O calor do amor, do amor. Do Daniel Carlini. Vamos então ouvir este tema. Grande abraço, Manuel.

foi então o tema do Daniel Carlini, Ai Que Amor, A Febre de Amor, um tema escolhido então pelo Manuel Santos. Há pouco estava a questionar, será que nem França temos muitos imigrantes portugueses? Será que há algum imigrante português da Madeira que nos está a ouvir, nesta emissão? Vamos ficar então nessa expectativa, uma vez que o Manuel Santos é do distrito do Porto, concelho da Póvoa do Varzim. Portanto, um grande abraço para Manuel, para todos aqueles que também são do continente do Porto, da zona do Porto. Eu sei que aqui em Jersey há muita gente do Porto, Baião. Há muitas famílias de Baião. É curioso, não é? Muitas famílias também de Aveiro. Também temos uma grande comunidade. E agora ficamos a saber que o Manuel Santos também é do concelho da Póvoa do Varzim. Portanto, ele que diz que aqui já teve 41 graus. Aí aonde, Manuel? Aí em França, 41 graus? Muito bem, portanto, eu penso que ele está-se a referir que já esteve ali, há pouco estava a falar em temperaturas, ele diz que ali naquela zona onde ele vive já teve 41 graus. Bom, não vai estar tanto, a temperatura tão alta durante a próxima semana, mas temperaturas de 35 graus no Reino Unido e nas Ilhas do Canal é qualquer coisa fora do comum. E, portanto, já é um fenómeno muito raro acontecer. Entretanto, devo dizer que, não sei se sabe, mas quase metade das pessoas têm uma doença do cérebro. É verdade. A depressão é a maior causa de baixas ao longo do ano. Isto segundo o psiquiatra Gustavo Jesus. Há um estudo que mostra que mais de 2/3 da população portuguesa têm necessidades de saúde mental por tratar. 2/3. 2/3 têm necessidades de saúde mental por tratar. Desde o Alzheimer à epilepsia, 47,1% da população portuguesa tem pelo menos uma condição neuropsiquiátrica. A conclusão é do estudo Headway Saúde do Cérebro em Portugal, que foi divulgado ontem. Foi divulgado ontem este estudo, portanto, 47,1% da população portuguesa. E, portanto, a depressão, entre elas a depressão, é a maior causa das baixas ao longo do ano. E, portanto, ter uma depressão não há que esconder, há que tratar, não é? E, portanto, alguém que tem uma depressão e que não pede ajuda, eu acho que a depressão vai ficar ainda maior. Portanto, se está com uma depressão ou pensa que está, peça ajuda, fale com os amigos, fale com a família, fale com um especialista e tente ultrapassar esse problema o mais rapidamente possível, ficando já com a ideia que ter uma depressão é perfeitamente natural, uma vez que muita gente tem, quase 50% da população tem algum problema em termos do cérebro, portanto não há que ficar com vergonha, não há que esconder o facto, há que tratar o melhor, o mais rápido e o melhor possível. Fica então este conselho depois de sabermos então este estudo realizado em Portugal, que mostra que muita gente tem problemas, doenças do cérebro. Não é só depressão, mas a depressão será possivelmente um dos problemas que mais gente tem. Vamos ficar agora com outro tema, Victor Clay e Joyce Allan, Abalo Psicológico.

Abalo Psicológico, então, o novo tema do Vitor Clay, juntamente com a Joyce Allen. Há pouco estava a falar então na depressão e estava a falar que o melhor é falarem com os familiares, com amigos, mas acima de tudo com um especialista. E estava aqui a dizer o Lúcio Valente, de Boston, que a depressão, se alguém tiver depressão, ele aconselha a falar diretamente com um especialista, e não falar com os amigos ou com a família, porque por vezes a depressão fica pior quando se fala com os amigos ou com a família. Bom, pode ser que determinados casos sim, outros casos não, não é? Mas fica aqui então o principal interlocutor, que será de facto um especialista. Acima de tudo, um especialista. Falar com a família ou falar com os amigos, depende de que família é que tem, depende de que amigos é que estamos a falar, é sempre um bocado relativo, mas um especialista é sempre um especialista, assim se espera, e que possa resolver qualquer questão psicológica que esteja a interferir com o seu trabalho, que esteja a interferir com a sua vida, com o seu humor, e que é importante que você viva no máximo com a maior alegria possível, a maior forma de passar este curto tempo que nós temos aqui na Terra, não é? Vamos considerar que temos entre vamos considerar que não há doenças, que não passamos por nenhum problemas, que temos sorte, e a sorte aqui mais uma vez é algo fundamental. Chegamos aí aos 90, a 100 anos, não é? Cada vez há mais pessoas a passar os 100 anos, mas de qualquer forma é um tempo curto, não é? A vida devia ser mais longa, devíamos ter a oportunidade de fazer mais coisas. Às vezes, quando percebemos como é que as coisas funcionam, é que queremos, ok, se eu soubesse isto, não faria de forma diferente, ok. Então, precisamos de tempo para fazer de forma diferente. E portanto, é importante vivermos ao máximo com a maior alegria possível, sem problemas que nos afetem. E claro que os físicos são também grandes problemas, os problemas físicos, mas os psicológicos não deixam também de interferir bastante com a nossa saúde, não é? Com a nossa saúde. Quero dar as boas-vindas também ao Miguel Correia, o Miguel Correia, que também já está a ouvir esta emissão. Um grande abraço.

Então, o novo tema do Ilidoro Jardim, Olha a Pinguinha. Um tema divertido. Um grande abraço ao Ilidoro. De facto, é um tema que vai fazer sucesso, com certeza que sim. Amanhã também temos o Dia Europeu da Música, coincidido com o solstício de verão no Hemisfério Norte. A data transforma ruas, praças, jardins, teatros e espaços musicais em verdadeiros palcos ao ar livre, promovendo a música como uma forma universal de expressão, um encontro e partilha entre pessoas de diferentes culturas. Portanto, amanhã é Dia Europeu da Música, vamos ter música, vamos ter bastante música em Londres, amanhã é a Festa dos Santos Populares e, portanto, o pessoal aí já sabe, amanhã, para além de estarem a celebrar os Santos Populares, na Igreja de Santo Bernardete, a partir das 13 horas e até às 21, a organização da Comunidade Católica de Crawley, com a presença dos grupos de folclore, cultura popular, alma portuguesa e raízes lusitana, vocês também estão a celebrar o Dia Europeu da Música. Hein? Vai ser em grande, com certeza. Amanhã é ainda também um outro dia, é o Dia Internacional do Yoga. Foi escolhido o dia 21 em alusão ao solstício de verão. Neste dia realizam-se diversas ações relacionadas com esta atividade física, mental e espiritual, que já tem 5 mil anos. Esta atividade já é conhecida desde há 5 mil anos e estas atividades, neste dia, amanhã, são sessões de demonstração e aulas ao ar livre. Portanto, amanhã, como eu disse, é um dia onde se celebram imensas, imensas coisas. E ainda há mais duas, que daqui a pouco vou falar, que também se celebram amanhã. Isto, amanhã é mesmo um grande dia de celebrações. Hoje é um grande dia de celebração também aqui em Jersey, para a comunidade portuguesa. É no Hotel Embaixador, a partir das 18 horas. Vamos celebrar o Dia de Portugal, Camões e das Comunidades Portuguesas. Vai ser um dia também que de homenagens. Vamos

homenagear o ex-constable de St. Helier, Simon Crockcroft, sempre muito ligado à comunidade portuguesa de Jersey e que esteve diretamente também ligado também ao acordo que existe entre St. Helier e o Funchal. E, portanto, é importante nesta festa também celebrarmos esta grande parceria que aconteceu durante os 24 anos de mandato do Simon aqui no Constable, como Constable de St. Helier. A nova Constable de St. Helier é a Ina Gardner, que também vai estar presente neste jantar da comunidade portuguesa. Portanto, vai ser uma festa de união, não só entre a comunidade portuguesa, mas também entre todos aqueles que têm uma ligação com a comunidade portuguesa nesta ilha do Canal da Mancha. Força Portugal, Força Portugal é o que diz Venâncio Costa. Venâncio Costa também fez uma música de apoio a Portugal. Vamos esquecer aquele primeiro jogo que já não quer falar mais. Vamos falar agora do próximo terça-feira contra o Uzbequistão. Espero que contra o Uzbequistão façamos não só um grande resultado, mas que joguemos muito bem. Nós queremos que Portugal não ganhe só, mas que também jogue muito bem, que dê um show de bola. Mas vamos então ouvir a música do Venâncio Costa, Força Portugal.

É isso aí, Venâncio Costa, Força Portugal. Não tenha a menor dúvida que na terça-feira, perto da hora do jogo, que é às 18 horas, hora de Portugal Continental, Madeira e também Ilhas do Canal e Reino Unido, vamos ver muita gente, não só aqui em Jersey, mas também em Londres, vestidos com a camisola de Portugal, certamente a ir ver o jogo em algum local. E esperamos que desta vez as coisas corram bastante melhor do que correram na passada quarta-feira. Para isso é preciso ter sorte. Ora bem, então temos aqui um tema que pede sorte, a sorte, Carlão, uma grande música deste cantor português.

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a sorte empurra para a frente, assim esperemos que a sorte realmente empurre para a frente e que não haja mais surpresas no próximo jogo da seleção contra o Uzbequistão na próxima terça-feira a partir das 18 horas. Hey!

É isso mesmo, vontade de ficar. E a vontade de ficar, se calhar, hoje vai-se prolongar para além do meio-dia. Possivelmente vou ficar aqui convosco, na vossa companhia, desse lado, a ouvir a Rádio Cantinho da Madeira, enquanto possivelmente está a preparar o almoço, enquanto está a passear, está um bom dia para passear, ou então enquanto está na horta, como o Joe Calassa costuma estar na sua horta, também enquanto ouve a Rádio Cantinho da Madeira. Com certeza beber uma cervejinha de vez em quando, uma vez que está muito calor, e uma cervejinha fresca sabe sempre tão bem, principalmente quando estamos a trabalhar, é muito bom, e dá-nos mais energia para continuarmos aquilo que tem que ser feito, não é? Não é, Joe Calassa? Eu acho que sim. Hoje, como eu já estou a dizer várias vezes, vamos ter festa aqui na rádio, na festa aqui em Jersey, festa no Embaçador, a festa da comunidade portuguesa, que vai ter aqui como cabeça de cartaz o Diogo Freitas, que já passei aqui o tema Canguru, um novíssimo tema do Diogo. Eu aposto que o Duarte Caetano e o Diogo Freitas estão neste momento já no Hotel Embaçador a preparar a parte da música, a preparar tudo aquilo que é necessário para que os microfones, para que o som esteja de facto a funcionar em grande logo a partir das 18. Não é? Eu aposto que adivinhei, não foi Duarte Caetano. Duarte Caetano ainda não disse nada esta manhã, mas certamente que estará lá já a preparar tudo. E como falo aqui de Diogo Freitas, e se ele estiver a ouvir lá no Hotel Embaçador, fica aqui com outro tema dele que eu gosto bastante, chama-se Das 9 às 9. Um grande abraço e até logo, Diogo.

0: Foi então o tema do Diogo Freitas, das 9 às 9. Ele que vai estar então hoje em Jersey a animar a comunidade portuguesa no Hotel Embaixador, a festa das 18 até à meia-noite. Ele que é o cabeça de cartaz desta grande festa, também que vai homenagear o ex-constable de St. Helier. Mas esta semana, hoje temos isto, temos esta festa aqui em Jersey, amanhã temos então também festa em Londres, festa dos Santos Populares, e no próximo fim de semana, de 4 e 5 de julho, não é o próximo, ainda daqui a duas semanas, assim é que é, não é? Porque o próximo ainda é dia 27. Daqui a duas semanas, 4 e 5 de julho, temos o Dia da Madeira. Dia da Madeira, que sei que há aqui um grande grupo também de Jersey que vai estar presente nessa festa da Madeira. Organizada pelo Grupo Cultura Popular, o Duarte Caetano, a Ivone, o Ricardo Cassiano, e entre mais uma série de pessoas que vão estar presentes então para este grande dia da Madeira, 4 e 5 de julho. Os bilhetes online são 8 libras, os bilhetes à porta 10 libras, as crianças até aos 12 anos não pagam nada. A festa vai decorrer nestes dois dias entre o meio-dia e as 9 da noite. E vai ser em St. Rule Street, eu penso que é ao ar livre, também não conheço bem o local. Os artistas são muitos, dia 4, Luís Filipe Reis, Sidónio Silva, Lidor Jardim, dupla de dois, Diogo Freitas, Roberto Carlos, Ricardo Madeira, e depois no dia 5, Helena Correia, Sidónio Silva, Lidor Jardim, dupla de dois, Diogo Freitas, Roberto Freitas e Ricardo Madeira. Portanto, muitos cantores, muitos artistas para animar então a festa da Madeira, dias 4 e 5. Se ainda não tem o seu bilhete, pode ainda adquirir o seu bilhete online ou à porta por 10 libras. 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

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Amanhã, dia 21, como eu disse, é o dia onde se celebra várias coisas. É o dia de começa o verão, é o dia mundial do selfie, é o dia europeu da música, é o dia internacional do yoga e é também o dia do relógio do sol. O relógio do sol celebra-se então anualmente por altura do solstício de verão e foi criado em 1990, pretende valorizar um dos mais antigos instrumentos de medição do tempo criados pela humanidade, bem como promover o interesse pela astronomia, pela observação da natureza e pela história da ciência. Durante muitos séculos, os relógios de sol foram a principal forma de medir o tempo, muito antes da invenção dos relógios mecânicos e dos dispositivos digitais. Amanhã também é o Dia Mundial da Girafa. E tem lógica, reparem, tem lógica ser amanhã o Dia Mundial da Girafa. Celebra-se, então, dia 21 de junho e tem como principal objetivo sensibilizar a população para a conservação deste animal icónico e para os desafios que enfrenta na natureza. A data coincide com o solstício de verão no hemisfério norte, o dia mais longo do ano, uma escolha simbólica para homenagear a girafa, que é o animal terrestre mais alto do planeta. Portanto, no maior dia do ano, homenageamos o mais alto animal do planeta, a girafa. Ainda amanhã, não é amanhã, dia 22, celebramos então o culto do carocha. Quem é que alguém que está a ouvir que teve um carocha, um carro carocha? Alguém? Ora bem, então na segunda-feira vamos celebrar o dia do carocha. O dia do carocha, então, foi lançado em 1934, quando Ferdinand Porsche assinou o contrato de desenvolvimento daquele que viria a ser um dos carros mais populares de todos os tempos. Portanto, se alguém teve um carocha, diga qualquer coisa, porque também o carocha também tem o seu dia na próxima segunda-feira. Portanto, muitas curiosidades, de facto, são muitas curiosidades em termos daquilo que se celebra amanhã e também este dia do carocha que se celebra então na próxima segunda-feira. Um grande tema, o Escalema com a Luana, Luana, assim que é Luana Prado, Xedama.

então o tema Xedama do Escalema, com a participação também da Luana Prado. Amanhã também, dia 21, para além de ser tudo aquilo que eu já referi, que celebra não sei quantas coisas, também é o Dia do Pai. O Dia do Pai no Reino Unido, é aqui em Jersey, também se celebra com certeza o Dia do Pai amanhã. É também o dia celebrado nos Estados Unidos, que o Camacheiro de Boston estava-me a relembrar que também nos Estados Unidos é Dia do Pai amanhã. O Dia do Pai em vários países do mundo celebra-se no terceiro domingo de junho, é se calha sempre ao terceiro domingo de junho, e este feriado é comemorado então em vários países, como eu disse, não só no Reino Unido, mas também nos Estados Unidos e penso que também no Canadá. O feriado foi inspirado no Dia da Mãe, que começou a ser celebrado no início do século XX. A ideia do Dia do Pai remonta a 1909, nos Estados Unidos, quando uma mulher chamada Sonora Smart Dodd propôs dedicar um dia especial aos pais. O seu pai, um veterano da Guerra Civil, criou 6 filhos sozinho após a morte da sua mulher. Sonora quis homenagear não só o seu pai, mas todos os homens que demonstram cuidado e responsabilidade paternal. O primeiro Dia do Pai foi oficialmente comemorado em Spokane, Washington, a 19 de junho de 1910. Como celebrar o Dia do Pai? Bem, o Dia do Pai é comemorado de forma diferente nos diversos países, mas as principais tradições incluem o quê? Presentes, claro, como é evidente, as crianças oferecem presentes aos pais, que geralmente incluem cartões, lembranças de família ou algo relacionado com o passatempo do pai. Passar tempo juntos também é um bom presente neste dia. As famílias procuram passar mais tempo juntas, fazendo piqueniques, caminhadas ou jantares em conjunto. O Dia do Pai nos diferentes países, nos Estados Unidos e em muitos outros países, como o Canadá, Reino Unido, França, o Dia do Pai é comemorado no terceiro domingo de junho, como eu já referi. Em Espanha, Itália e Portugal, o feriado coincide com a festa católica de São José. Portanto, nestes países mais católicos, celebra-se num dia muito católico, o dia de São José, e é então dia 19 de março, todos os anos 19 de março. Na Austrália e na Nova Zelândia, o Dia do Pai celebra-se no primeiro domingo de setembro. E na Rússia, a partir de 2021, o Dia do Pai é comemorado no terceiro domingo de outubro. Portanto, como estamos a ver, o Dia do Pai varia muito em diversos países, mas diríamos que talvez na maior parte dos países se celebra amanhã, no terceiro domingo de junho, embora nos países mais católicos como Portugal se celebre então no dia de São José, que é dia 19 de março. Vamos ficar agora com música latina, Pablo Alborán, Algo de Mim.

Pablo Alborán, Algo de Mim. Grande música também aqui, não só em língua portuguesa, mas também em língua espanhola, para todos vós que estão a escutar então Kiko Pires, canto direto de Jersey, sábados das 10 ao meio-dia. Hoje vamos prolongar um bocadinho a emissão. Que tal? Boa ideia? O Joel Camacho não pode fazer hoje a emissão. Então, vou prolongar aqui um pouco. Não sei se tenho pedalada para ir até às duas, uma vez que tenho que preparar a festa de logo à noite, eu que vou ser um apresentador ou o apresentador da festa, e tenho aqui algumas piadas para memorizar, porque é sempre bom quem apresenta alguma coisa a estar ali a animar o público, e portanto tenho algum trabalho de casa a fazer. Mas vou tentar ver até quando é que consigo ir. Estava-me aqui o Lúcio Valente também a indicar que muitos países têm o dia do pai, ali no continente americano, muitos países também latinos com o dia do pai no terceiro domingo de junho todos os anos. Muito obrigado então, Lúcio, por essa informação. Entretanto, chegou o momento de eu ligar a mais alguém. Então, já tirei aqui um papelinho e por acaso hoje estou com sorte, estou a tirar papelinhos de pessoas a quem eu nunca liguei. Eu lembro que na semana passada tive que tirar mais um porque tinha calhado alguém que eu já tinha ligado e vou tentar ligar sempre a pessoas diferentes. Mas hoje não, hoje os dois que eu tirei ainda não tinha calhado a ninguém. Portanto, eu vou ligar então a esta pessoa. Já sabe, esta pessoa tem que me dizer RCM 20 anos no ar, ok? Então, preparados? Ok, então eu vou então fazer o telefonema e esperemos então que esta pessoa responda então RCM 20 anos no ar. Penso que está a chamar agora, vamos ver se está atenta, se está a ouvir a emissão ou se já desligou. Continua a tocar. Eu acho que esta pessoa não vai atender. Eu acho que não está a ouvir aqui o Kiko Pires. Não está a ouvir o canto direto. Ai, ai, ai, ai, ai. Ai, ai, ai, ai, ai. Tem que estar a ouvir. Estão a fazer o almoço. Então exponham uns headphones, ponham um AirPod, ponham alguma coisa, estejam a ouvir a Rádio Cantinho da Madeira. Não, não foi. Não está. Foi a Natália, era para a Natália Martins. Oh, a Natália Martins não atendeu o telefonema. Oh, que pena. Muitos beijinhos, Natália Martins. Estavas aí, não em casa, na rua, às compras, e não estavas a ouvir a Rádio Cantinho da Madeira, é natural, não é? Mas muitos beijinhos, Natália, esperemos que para a próxima vez consigas atender e poder escolher então a música que irá passar na Rádio Cantinho da Madeira. Oh, meu bem.

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Um grande abraço aí para todos os madeirenses que se encontram na Ilha da Madeira a escutar esta emissão. Espero que estejam a gostar, espero que estejam a ouvir e espero que costumam ouvir a Rádio Cantinho da Madeira. Eu vou agora passar novamente às temperaturas atuais. Amanhã que começa o verão, a série, a partir das 9 horas e 24 minutos da manhã. Neste momento aqui em Jersey, que estamos quase no meio-dia, estão 20 graus. A temperatura hoje vai até aos 22, sendo que entre as 2 e as 4 vai atingir os... as 2 e as 5 vai atingir os 22 graus, a temperatura máxima hoje. Durante a noite não vai descer para além dos 14 graus. E os dias onde quando vai estar mais calor durante a próxima semana vão ser na segunda-feira e na quarta e na quinta, segunda, quarta e quinta. A temperatura prevista são 28 graus e a temperatura mínima são 18 graus. Portanto, segunda, quarta e quinta. E na terça também vai ser mais ou menos a mesma coisa, vai estar a menos 1 grau. Só a partir de quinta-feira é que a temperatura vai descer. Depois, na sexta-feira, temos 24 graus, no sábado 23, no domingo 22, e depois vai-se manter por volta dos 22, 23. Portanto, nestes dias, na próxima semana, é que vai estar mais calor aqui em Jersey. Já em Londres, hoje vão estar um máximo de 26 graus, neste momento, meio-dia, estão à volta de 23 graus em Londres, vai atingir então os 26. A temperatura mínima para hoje são 16, mas amanhã, domingo, já vai estar 31 graus, temperatura mínima 17. E depois, na terça e na quarta-feira, 34 graus, temperatura prevista para Londres, 34 graus, temperatura mínima 21. Portanto, vamos ter noites tropicais em Londres, na segunda vamos ter 29, na quinta 30, e vai-se manter mais ou menos assim durante duas semanas. É que isto não é daqueles casos em que vai estar um dia muito calor, como já me lembro que já teve, não sei se mês de junho ou maio, e depois a temperatura desce. Mas não, em Londres vamos ter temperaturas à volta dos 30 graus durante duas semanas. Isto é impressionante. Duas semanas, isto é como se estivéssemos na Madeira ou em Portugal, não é? Temperaturas de verão, de facto, em Londres. Em Jersey, como eu disse, não vai estar tanto calor, a temperatura aí sim vai descer, como é habitual. Normalmente estão 2 dias, 3 dias de calor e depois desce para valores normais para a época, de 22, 23 graus, mas em Londres isso não vai acontecer. Portanto, pessoal aí da área de Londres, prepare-se então para 2 semanas com muito calor. Há alguma Carolina a ouvir esta emissão ou não? Carolinas? Há Carolinas? Tem alguma neta, alguma filha chamada Carolina? Sim. Então, olha, fiquem com esta música dedicada a todas as Carolinas que me estão a ouvir. É a nova música do grupo Descendentes com esse mesmo nome, Carolina.

beijinho então muito grande para todas as Carolinas que estão a ouvir, ou para alguém que tenha uma Carolina na família. Na próxima terça-feira, dia 23, é véspera de São João, um dia muito importante para os portugueses, a noite de São João. A noite de São João mais conhecida será no Porto, não é? Portanto, o dia de São João é dia 24, mas as grandes celebrações são na noite de 23 para dia 24. Em várias localidades do país, é feriado no dia 24, o que torna a noite de São João mais alegre e desafogada de responsabilidades, porque muita gente não vai trabalhar, então, na quarta-feira. A festa da véspera de São João mais célebre em Portugal é no Porto, como eu referi, a festa de São João no Porto chama todos os anos pessoas das localidades mais próximas e mesmo turistas de todo o mundo. O fogo de artifício é uma marca desta celebração, assim como a caminhada até à praia pela madrugada adentro. Eu diria ainda mais, os martelinhos, não é? Os martelinhos, quando me lembro do São João, lembro dos martelinhos que toda a gente dá na cabeça, todos aqueles que passam por nós, sendo nossos conhecidos ou desconhecidos, não interessa. É uma festa bonita, a festa de São João, a festa dos martelinhos, a festa do São Martinho. O São João, que também se celebra não só em Portugal continental, principalmente no Porto, em Lisboa com certeza que também, noutras regiões do país. Eu diria que por todo o país se celebra o São João na Madeira, nos Açores e também nas comunidades portuguesas se celebra o São João, não exatamente na noite de 23 para 24, porque fora de Portugal dia 24 não é feriado, não é? Portanto não podemos usar essa noite porque há trabalho a realizar na quarta-feira, não é? Mas, por exemplo, amanhã temos então um São João antecipado em Londres, que vai ter então a presença do nosso Mário Pita, que vai fazer a transmissão em direto. Ele diz que vai ter muitas entrevistas e que a emissão começa à 1 hora. À 1 hora da tarde ele vai começar com a emissão direta desde a Igreja de São Bernardete, em Tilgate, que é o local onde se vai realizar esta festa das 13 até às 21 horas, e que é organizado pela GA Alma Portuguesa e com a colaboração da comunidade católica de Crawley. É uma festa, uma grande festa de tradição, música e alegria, não é? Vai ter a presença de vários grupos de folclore, o grupo folclore Cultura Popular, o Alma Portuguesa e o Raízes Lusitana. E, portanto, o Mário Pita vai então fazer a emissão a partir da 1 hora de amanhã. Ele está a dizer que, como o padre Giofomenico está de saída, com o novo padre Girardo, está a pensar então fazer entrevistas com os cantores. Portanto, é também uma festa que, pelo que eu percebo, será uma festa para homenagear o senhor padre Giofomenico, que está então de saída, e a chegada então do novo padre Giraldo, que vai então substituir o padre que até aí estava. Ele está-me aqui a retificar o nome, Gian Domenico, assim é que é, pronúncia italiana, Gian Domenico, o padre Gian Domenico, que vai então sair, está de saída, e também será uma forma de homenagear o padre. Quero dar aqui as boas-vindas ao Eduardo Mons Tesoura, diretamente de Ganzi, que está também a ouvir esta emissão. Um grande abraço aí para Ganzi, um grande abraço então para o Eduardo Gonçalves, Eduardo Mons Tesoura. Grande festa amanhã, como eu disse, para antecipar essa grande festa de São João, que em Portugal os portugueses têm sorte, porque quarta-feira em muitas regiões do país é feriado e, portanto, dá para fazer uma grande festa até altas horas da madrugada de terça-feira, dia 23. Vamos ficar agora com o novo tema da Bárbara.

0: 10 minutos, eu estava com dúvidas se seria 10 minutos, porque o tema que eu tenho aqui diz 10 M-I-N, mas sim, são 10 minutos. O novo tema então da Bárbara Tinoco, uma grande cantora, uma das melhores cantoras portuguesas da atualidade, qualquer concerto dela está esgotadíssimo. Que bom que era ter a Bárbara Tinoco por aqui, por esta zona, não que fosse em Jersey, que Jersey será muito complicado, mas pelo menos que fosse a Londres, animar uma grande festa da comunidade portuguesa de Londres. Eu com certeza que daria um salto, e muita gente aqui de Jersey daria um salto até Londres para ouvir a Bárbara Tinoco, com certeza que sim. Entretanto, é meio-dia e 8 minutos e estão a perguntar, então, mas onde é que está o DJ Joel Camacho? O Joel Camacho hoje não pode fazer o programa, e daí eu estar a prolongar o programa do Canto Direto com Kiko Pires, diretamente de Jersey para todo o mundo. E então, e o pessoal da Mel? Será que o pessoal da Mel está a ouvir a Rádio Cantinho da Madeira através da Mel, Mel Rádios? Será que sim? Será que aí em Portugal, aí na Madeira, ó Madeira, madeirenses, aí da Madeira, se vocês estão a ouvir a RCM através do Mel Rádios, digam lá qualquer coisa, eu quero saber.
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0: 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Vamos continuar a nossa, então, a nossa emissão com mais música nesta manhã de dia 20 de junho. Amanhã começa o verão em grande, com temperaturas muito elevadas, portanto proteja-se do sol, utilize protetor solar e não fique, se for à praia, atenção, atenção com a praia nestes primeiros dias em que a pele ainda não está muito bronzeada. É sempre um perigo não utilizar protetor solar para se proteger e para prevenir o envelhecimento da pele, não é? O envelhecimento da pele também é importante. Portanto, ou seja, não deixes arder a tua pele, ok? Como diz o Ivo Lucas, deixar arder, não, mas aqui neste caso é

Então o tema do Ivo Lucas, deixa arder. Como eu disse, não deixes arder a tua pele amanhã, se fores à praia, domingo, dia normalmente de descanso, temperatura elevada, portanto protejam-se do sol e não deixem a pele envelhecer. Estava-me a dizer agora o Mário Pita que amanhã, para além dos grupos folclóricos que eu há pouco referi, que vão estar presentes na festa portuguesa em Crawley, para além dos grupos Cultura Popular, Alma Portuguesa e Raízes Lusitana, também vai estar uma cantora que é a Andreia Ferreira. Portanto, a Andreia Ferreira também vai fazer parte dos artistas que vão animar amanhã a festa entre a 1 e as 21 horas. Andreia Ferreira. Não sei, estava-me a dizer o Ivo, estava-me a dizer o Mário Pita que ele também, em princípio, vai entrevistar a Andreia Ferreira para ficarmos também a conhecer. Se não conhece a Andreia Ferreira, fica a conhecê-la, porque ela também vai estar à conversa com o Mário Pita. Portanto, não se esqueça amanhã de ouvir a Rádio Cantinho da Madeira a partir da 1 hora, em direto da festa de Londres, com o nosso Mário Pita. Daqui, do canto direto, nós vamos até à 1 hora hoje, até à 1, portanto, até à 1 hora, Kiko Pires, canto direto de Jersey para o mundo. A partir da 1 hora, não sei se mais alguém virá fazer a emissão entre a 1 e as 3, uma vez que o Joel Camacho hoje não estará aqui presente para animar a vossa tarde. Não está ele, estou aqui eu com a Carolina de Deus. Tu não fazes ideia, pá, tu não fazes mesmo ideia do que é a população portuguesa no mundo, a comunidade portuguesa forte, sempre com muita

0: Pois é, tu não fazes ideia, Carolina de Deus.
1: Um grande tema.
0: E o Mário Peter estava-me aqui a dizer: tu não fazes ideia de quem é que vai estar amanhã aqui na festa. Estás só aqui a dizer que vão estar grupos folclóricos, que vai estar também a cantora Andreia Ferreira, mas estás-te a esquecer aqui de dizeres vários cantores. Ó Kiko Pires. Ah, pois é, eu de facto não fazia ideia. Eu estava aqui a orientar-me por um cartaz que vi aqui no Facebook, em que falava apenas dos grupos de folclore, mas vai haver mais gente. Certamente aí desse lado estavam a dizer, então o Kiko Pires está um bocado equivocado, não está aqui a referir todos os artistas que vão estar presentes. Pois é, tal e qual como a Carolina de Deus diz, tu não fazes ideia, eu não fazia ideia, que também a Lúcia Macedo, que também o Diego Santos, e que também o DJ Mix vão estar presentes amanhã nesta grande festa. Portanto, vamos ter DJ para terminar a festa em beleza até às 9 horas. DJ Mix, um grande abraço ao DJ Mix que está a ouvir. Um grande abraço também, beijinhos à Lúcia Macedo. A Lúcia Macedo, que também tem um grande tema, e um grande tema novo, não é? A Lúcia Macedo, que tem, ela, aliás, ela mandou-me aqui um novo tema, que eu vou passar já a seguir. Lúcia Macedo, chama-se Levo-te Contigo, e ela vai estar amanhã, certamente, a cantar muita música, muitos temas, e entre eles o seu novíssimo tema, que saiu justamente no dia 10 de junho, Dia de Portugal, de Camões e das Comunidades Portuguesas, Levo-te Contigo. Eu há pouco referi que, para vocês terem cuidado, então, durante estas duas próximas semanas, que vai estar muito calor, para protegerem bem a pele com protetor solar, mas também que bebam água. É importante beberem muita água para estarem perfeitamente hidratados nestes dias com muito calor. Levem sempre uma garrafinha de água convosco. É melhor a água do que outras bebidas refrigerantes. A água faz melhor. Bebam água, aproveitem, e a água faz bem à saúde. Portanto, aproveitem, mantenham-se hidratados durante os próximos dias. Bebam muita água. Levo-te Contigo, Lúcia Macedo.

Oh, Kiko, deixa-te pouco para lá e põe aí música para a gente, para a malta toda, ok? Põe aí um tema aí, essa música, o tema nunca te dará e essa malta tão linda. Joga-te, faz a pena a multa, fala aqui o campo que é um pancadinha, joga-te, está assim para a escuta.

foi então a música do Capitão Pancadinhas, que já está farto do meu paleio e quer ouvir a música. Então ficámos aqui com a música do Henrique Iglesias, Nunca Te Olvidaré, uma proposta do Pancadinhas. Eu acho que é a música preferida dele, do Capitão Pancadinhas, esta música do Henrique Iglesias. Então vamos lá, vamos lá então animar isto mais com música mais alegre, é isso, não é? É isso, Capitão, é isso, acenda lá com a cabeça. Ah, pronto, já estou a sentir essa vibração. Vamos agora, Dom Omar mais Shakira, Doze Dança Kuduro, Remix 2026.

São três músicas diretas sem o Kiko a falar, como gosta aqui o Capitão Pancadinhas. Três músicas diretas para pôr toda a gente a dançar aí desse lado. O meu nome é Kiko Pires, este é o Canto Direto, hoje excepcionalmente até à uma da tarde, uma vez que o DJ Joel Camacho não pode estar presente a fazer a sua emissão, mas estou aqui, Kiko Pires. E chegou o momento de eu fazer mais uma chamada para alguém que eu nunca liguei e que raramente está a dizer olá. Possivelmente estaria a pensar ouvir aqui o Joel Camacho, DJ Joel Camacho, e quando apanhou aqui o Kiko Pires a fazer a sua emissão para além do tempo normal, para além do tempo regulamentar. Isto parece um prolongamento de tempo, não é? Como no Mundial temos prolongamentos de tempo, aqui também temos um prolongamento de uma hora. Vou então ligar para esta pessoa que vamos ver se está realmente atenta a ouvir a emissão desta manhã. Vamos ver se atenta. Já sabe, quem eu ligar tem que me atender com RCM 20 anos no ar. Repito, RCM 20 anos no ar. Vamos lá ver se esta nossa ouvinte está a ouvir de facto a emissão. Já estou a fazer o telefonema. Não, ora, vamos ver. Não estou sequer a conseguir fazer o telefonema. Vou tentar mais uma vez e se de facto não conseguir, paciência, ficou sem efeito, exatamente. Não consigo fazer, está-me a dizer que eu não estou autorizado a fazer esta chamada e, portanto, não consegui ligar esta ouvinte que pela primeira vez vejo aqui. Também a ouvir a emissão do Canto Direto. Mas vamos continuar com mais música, vamos continuar agora com mais música para dançar nesta reta final até à 1 hora da tarde, neste momento 12 horas e 39 minutos deste dia de 20 de junho, sábado, que inicia aqui uns dias com muito calor no Reino Unido e nas Ilhas do Canal. DJ Malvado, DJ AK Musul.

DJ Malvado com DJ Aka Mussulo. Mais uma música para pôr toda a gente a dançar desse lado. Meio-dia e 43 deste dia 20 de junho, sábado. O sábado que está já algum calor aqui em Jersey. Muito calor neste início de verão 2026. Quero dar as boas-vindas aqui à Maria Piedade Menezes e à Maria Conceição Pereira, que também estão a ouvir esta emissão do Canto Direto com o Kiko Pires, de Jersey para o Mundo.

0: Aê! Valeu, Jorge.
1: Valeu, cara.
0: Agora foi,
1: papai. O que você fez com a Dona Maria pela
2: tua casa? Dona Maria, para todas as Marias que estão a ouvir esta emissão do Canto Direto. Beijinhos para todas vós. E continuamos a nossa emissão, vai até à 1 da tarde, já só faltam 12 minutos. Vamos ficar agora com mais outro tema para dançarmos todos juntos, com muita alegria, neste tempo de Santos Populares, neste tempo de muitas festas em Jersey, muitas festas em Londres, em Guernsey. Não sei se vai haver festas ou não tenho aqui, mas eu acho que sim, acho que também vai haver festas, embora não tenha aqui. Se alguém de Guernsey me estiver a ouvir e quiser enviar-me aí alguma informação sobre festas em Guernsey, para a comunidade portuguesa, faz favor, estou aqui a aguardar que me enviem então essas novidades para eu aqui comunicar para todo o mundo português. Pedro Sampaio, Cavalinho.

E foi então o tema do Pedro Sampaio, Cavalinho, aqui neste sábado, que já é tarde, à tarde, 12 horas e 51 minutos. Portanto, uma boa tarde para todos vós que estão então a ouvir a Rádio Cantinho da Madeira, que estão a ouvir o Kiko Pires. É o caso também da Paula Freitas, que também já aqui está a ouvir-nos. Ela que está aqui a desejar uma boa tarde e que está a dizer que em Crowley, neste momento, já está muito calor, estão 23 graus. Eu há pouco referi aqui o boletim meteorológico, que vão estar à volta de 26. Temperatura máxima hoje, mas na próxima semana vão estar temperaturas de 35 graus. Portanto, Paulo Freitas, prepara-te aí, pessoal de Crowley, 35 graus, e noites tropicais de 21 graus, na zona de Londres, no Reino Unido, principalmente na parte sul e também na zona de Londres, 35 graus, temperatura máxima, 21 temperatura mínima. É um grande início de verão, se calhar com demasiado calor, não é? É de facto muito calor para esta zona do globo. Entretanto, como eu disse, Portugal vai jogar com o Uzbequistão. É porque estava-me a lembrar o Uzbequistão. Sabem que eu já trabalhei para o Uzbequistão. Isto é extraordinário. A minha história de vida dava para contar um livro. Dava para escrever um livro, digo. Há alguns anos, quando eu estava na universidade, houve uma organização que teve um evento em Lisboa, e então eu conduzia a mini carrinha que levava a comitiva do Uzbequistão. E, portanto, durante 2 dias andei ali com o pessoal representante deste país, o Uzbequistão, que vai então jogar contra Portugal. Nós precisamos de apoiar Portugal, esquecer aquilo que aconteceu no jogo anterior, que de facto não me quero recordar, e vamos fazer aqui um grito de campeão, que vamos ganhar isto, vamos mostrar bom futebol, vamos mostrar que somos os melhores do mundo, e por isso fica aqui este tema, grito de campeão.

está a ser nossa, vamos ver, mas temos que mostrar em campo, temos que mostrar em campo, para além de bons jogadores, temos uma boa equipa. É isso que vamos demonstrar na próxima terça-feira, 18 horas, hora de Portugal, Continental, Madeira, Reino Unido e Ilhas do Canal. Vamos tentar demonstrar isso em campo, fazer uma grande exibição, marcar muitos golos. E eu gostaria que o Ronaldo, de facto, fizesse uma boa exibição, que marcasse golos, para calar muitas vozes, que... há muita gente que critica. Criticar é muito fácil, de facto. Quando as coisas não correm bem, o Ronaldo é sempre o culpado, e o Ronaldo não devia estar na equipa, e já tem 41 anos e é velho. Mas eu apostava, se agora o Ronaldo marcasse 2 ou 3 golos no próximo jogo, já passaria novamente a ser o melhor do mundo. E portanto, as críticas variam muito consoante aquilo que estamos a ver. E há aqui uma grande volatilidade, somos muito voláteis, aliás, em opiniões, vamos do 8 ao 80, e temos de ser mais equilibrados, temos de ser mais equilibrados nos nossos pontos de vista, nas nossas críticas. Mas vamos ver, vamos gritar para o Portugal na próxima terça-feira, vamos ganhar, e depois no fim vamos todos cantar a minha canção.

0: Mais uma grande música, a minha casinha, chutes e pontapés, é pela vitória de Portugal. Vamos ganhar e vamos fazer uma grande exibição. E estou praticamente a acabar esta emissão prolongada mais uma hora hoje, uma vez que o DJ Joel Camacho hoje não pôde fazer emissão. Pode ser que alguém pegue aqui na emissão a partir da uma, quem sabe? Olga, alô, logo. Olga gosta muito de estar aqui convosco. Pode ser que a Olga tenha essa disponibilidade, às vezes não temos essa disponibilidade, mas alguém que pegue então aqui no programa, se não houver
1: Como é que é,
0: ninguém, então
1: pessoal?
0: temos a
1: Quero
0: música,
1: ver toda a
0: o
1: gente com
0: sistema
1: as mãos para
0: automático
1: cima.
0: também é boa, não é?
1: Vai!
0: Muita
1: Todo
0: gente gosta
1: mundo
0: da
1: para a
0: música do sistema
1: esquerda!
0: automático.
1: Todo mundo para a
0: Entretanto,
1: direita! Todo
0: uma
1: mundo
0: hora da
1: para a
0: tarde,
1: esquerda! Todo
0: no
1: mundo para a
0: próximo fim de
1: direita!
0: semana, infelizmente não
1: Todo
0: posso
1: mundo
0: estar
1: vão!
0: cá no
1: Todo mundo
0: sábado,
1: para a
0: vou estar
1: esquerda!
0: em
1: Todo mundo
0: serviço
1: para a
0: ao sábado.
1: direita! Todo
0: Por
1: mundo
0: isso é
1: para a esquerda!
0: impossível. Estarei
1: Todo
0: cá daqui
1: mundo
0: a
1: para a
0: 15
1: direita!
0: dias com
1: Como é
0: mais
1: que
0: uma
1: é?
0: emissão,
1: Agora é só para
0: antes
1: elas! Mexe o
0: da grande festa,
1: bumbum!
0: 11 de julho, no Scalabrine e Fathers,
1: Mexe o
0: grande festa dos 20
1: bumbum!
0: anos da Rádio Cantinho da Madeira. Ainda há bilhetes, aproveitem, comprem os 180 bilhetes, já não há 180, já há muito menos.
1: Chapito,
0: Não
1: mostra
0: os
1: para elas!

0: Esta é com a Madeira. Pode ser que então tenha conseguido arranjar algum tempo disponível para dar um saltinho até Londres e estar então connosco, todos ali, todos juntos, com mais força, com mais alegria e com locutores, colaboradores, ouvintes, diretores, toda a gente junta, numa só voz, mais fortes, mais unidos, mais preparados para mais 20 anos no ar.
1: Todo mundo para a esquerda.
0: Sempre com muita alegria, com muita fé, com muita saúde. Acima de tudo,
1: Todo mundo para a direita.
0: Não se esqueçam que amanhã vamos ter festa então em Crawley. Vai haver transmissão direta aqui na Rádio Cantinho da Madeira, é a partir da 1 hora, é através do Mário Pita. O Mário Pita vai então fazer esse direto desde a igreja.
1: Chapito, mostra para ela! Vai!

0: Maria Ferreira, portanto, muita gente, muita música, muita alegria amanhã. Então, hoje, aqui em Jersey, vamos também ter festa para a comunidade portuguesa, vamos ter festa no Hotel Embaixador, a partir das 18 horas, com a cabeça de cartaz de Hugo Freitas também a animar toda essa grande festa. É uma festa que celebra o Dia de Portugal, Camões e das Comunidades Portuguesas, apenas dia 20, mas o que interessa é estarmos a celebrar. Vamos também homenagear o ex-constable de Saint-Hélier, vai ser uma festa bonita, vai ser uma festa com muita alegria, a unir todos os portugueses que estão a viver aqui em Jersey. Não sei se mais alguém de fora vai estar presente ou não, mas vai ser de facto uma grande festa. Da minha parte, então, muito obrigado por terem estado desse lado a escutar, um grande abraço, muitos beijinhos, ouvimos-nos daqui a 15 dias, no próximo sábado, então não vou estar a fazer a emissão. Um grande abraço, beijinhos e até breve.
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falar portuguesa. Ai, que vida boa! Quero dar uma boa noite à nossa amiga Eugénia Andrade, que se encontra no grupo de amigos da RCM. Também quero dar uma boa noite aqui à nossa amiga e colega Olga Santos. Olá, boa noite, um beijinho e muito obrigado. Também há pouco apareceu aqui o nosso amigo João Faria. Olá, boa noite, obrigado. E a minha colega Maria Souza também há pouco apareceu aqui e espreitou, mas já não está. Mas, de qualquer das maneiras, vamos escutar este tema. Uma música popular. Fujam, vêm aí as Marias, vamos à música. Ai, tenham cuidado.

0: é verdade. Olha, é assim, não sabes conduzir, compra um bilhete e vai de autocarro. Então vamos ficar com Zé Amaro, compra bilhete.
1: És bem cuscovilheira.

está boa. Queres palco? Compra bilhete. Queres luz? Liga o candeeiro. Muito bem, agora de seguida vai este cravo vermelho para todos vós. Um cravo vermelho à janela.

0: Vamos começar com Carneiro. Hoje está cheio de força para avançar com as suas ideias. Vamos lá para a frente. Touro, pode andar mais em baixo, calma. Na vida tudo passa. Esse assunto também vai passar. Sabe porquê? Todos nós vamos passar. Gêmeos, esteja atento a possíveis alterações nos seus planos, porque nós fazemos a agenda, mas Deus corrige. E quem manda é Ele. Caranguejo, tenha mais atenção ao que come para fortalecer a sua saúde. Eu estou sempre a pedir às pessoas que agora no inverno bebam chá, bebam também água, comam verduras, comam fruta, vai-vos fazer muito, mas muito bem. Façam isso pela vossa saúde. Leão, hoje a felicidade reina na sua vida a dois, portanto vai ser amor, só amor, só amor, que bom. Virgem, poderá ser confrontado com uma escolha. Pense bem, escolha aquilo que for melhor para si, para o seu bem superior e para o bem superior de todos os envolvidos. Eu tenho a certeza absoluta que vai correr bem. Continuamos com Balança. Hoje pode sentir-se um pouco confuso em relação aos seus sentimentos. Isso acontece a todos. Escorpião, evite isolar-se, desabafe sobre aquilo que o preocupa. É muito importante você que está a atravessar um período difícil da sua vida, procure alguém e desabafe, porque faz muito, muito bem e nós precisamos. Peça ajuda. Sagitário, no trabalho, mostre mais empenho naquilo que faz. Capricórnio, dê o seu melhor. As suas competências estão a ser postas à prova. Ah, pois é, pois é. 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
1: E foi o horóscopo hoje referente ao dia 20 de junho de 2026. E agora, de seguida, vamos continuar com a música. E desta vez, já vai o meu amor, já lá vai. Vamos à música.

Lindíssimo tema, já lá vai o meu amor, pois esta veio mesmo para mim, obrigado. Então, de seguida, vamos ficar aqui com o tema de Vicky Souza. Então, vai a esta como forma de agradecimento. Como eu te amo. Vamos à música.

ATM. Nunca te vou a derrar, é verdade. E agora, de seguida, vamos ficar com outro tema. A chegada do Cuco. Vamos à música.

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1: E foi o tema Canta Cuco. E agora, antes de ceder o sinal horário das 23 horas, vamos viver o folclore.

0: São 11 horas da noite na Madeira.
1: E são 23 horas, 2 minutos e 42 segundos, hora de Portugal continental e da Ilha da Madeira. E vamos ficar a saber o tempo cá na Ilha da Madeira na próxima semana. Hoje tivemos com uma temperatura máxima de 24 graus centígrados e uma mínima de 17 graus. Amanhã, 21 de junho, teremos 25 graus, uma máxima, e 18 graus mínima. Na segunda, 24 graus máxima e mínima 20 graus. Terça-feira, 23 graus máxima e 19 graus centígrados a mínima. Quarta-feira também vai subir, vai ficar com 24 graus centígrados e 18 graus de mínima. Na quinta-feira vai manter-se aos 24 graus e 18 de mínima. E sexta-feira vai baixar um grau, vai ficar em 23 graus de máxima e 19 graus de mínima. Pronto, isto é a meteorologia para esta semana, para cá, para a Ilha da Madeira. E vamos prosseguir com mais música. Desta vez vamos para a segunda parte da reta final e vamos ficar com este tema: todos os caminhos vão dar a Portugal. Vamos lá.

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1: Estivemos com o tema Todos os Caminhos Vão Dar a Portugal e agora vamos ficar aqui com o tema de Rony de Mélio com o bailão e com a mistura do bailinho da Madeira. Vamos lá escutar.

E fui aqui o bailinho da Madeira com música tradicional portuguesa. E eu também quero cantar. Vamos lá ouvir aqui o meu jingle. O cantinho da...

E foi aqui o jingle da NIT, é verdade, o imigrante português está sempre presente neste programa. E agora vamos ficar com este lindo tema, imigrante português. Esta vai para toda a comunidade imigrante que está sintonizada à Rádio Cantinho da Madeira.

0: Amanhã, às 21 horas, também João Quintino. Então, vamos ficar com este tema, com os Arraiais da Madeira. Paulo Costa.
1: Senhoras e senhores, bem-vindos. É com todo o prazer, com o maior orgulho, que vos apresento o artista que hoje sobe a este palco. É através da sua voz que, nos próximos minutos, vamos fazer aqui uma grande festa. Estendendo um sorriso desde a ponta da orelha direita até à ponta da orelha esquerda, que com o vosso aplauso, peço que recebam, senhoras e senhores, Paulo Costa!

Estivemos com Paulo Costa, que atuará amanhã na Festa das Cerejas no Estreito da Câmara de Lobos. Ele que atuará às 21h. E antes, às 19h30, quem será que vai atuar? Olha, vai ser a Rosinha. A Rosinha vai descascar as cerejas. Vamos à música.

E foi a Rosinha. E antes da Rosinha, pelas 8 horas, estará o João Quintino, que vai interpretar Liga 112.

Liga ao 112, João Quintino. E de seguida também atuará aqui o rancho folclórico recreativo, os ceifeiros de Liteiros, de Torres Novas. Então vamos escutar

e fui o grupo folclórico de Torres Novas. E também amanhã atuará Roberto Jardim. Vamos ver se eu terei aqui um tema, aqui, uma atuação do Roberto Jardim. Vamos lá se vai sair bem.

estivemos com Roberto Jardim, com o Balinho da Madeira. E tenho aqui o programa para amanhã, dia 21 de junho, na Festa da Cereja. Às 10h30 teremos a Torta de Cereja com o grupo de tocadores do Maculado. Às 11h30 teremos o Rancho Folclórico Recreativo, os Ceifeiros de Liteiros, Torres Novas. Às 12h30 teremos grupo de tocaros e cantares da Casa do Povo do Jardim da Serra. Às 13h teremos grupo de folclore da Quinta Grande. Às 15h teremos Roberto Jardim. Às 16h30, cortejo etnográfico. Às 17h30, discursos oficiais. Às 18h, João Quintino. Às 19h30, Rosinha. Às 21h, Paulo Costa. E às 22h, o encerramento. E vamos ouvir aqui mais um tema de Roberto Jardim, um despique com a Aldora e o Roberto Jardim. Vamos lá,

sua atuação, se não estou em erro, João Vinagre, na Festa da Cereja. Também no próximo dia 23 de junho, também na freguesia da Feijão da Ovelha, também se comemora o São João Batista. Também o João Vinagre e banda atuará no dia 23 de junho, às 21 horas. Então vamos escutar João Vinagre e banda.

Estivemos com João Vinagre e banda. E também tem cá o cartaz das festas de São João na Feijão da Ovelha. No dia 21 de junho, amanhã, domingo, teremos a partir, aliás, às 16 horas, Missa do Santíssimo Sacramento com procissão e tapete floral. Às 18 horas, teremos a banda paulense e marchas populares. Às 19 também teremos o grupo de cordas da freguesia da Feijão da Ovelha. Às 20 horas teremos a banda fiche. No dia 23 de junho, pelas 19 horas, teremos a missa da véspera de São João. Às 20 horas teremos Iose Pinto. Às 21 horas, João Vinagre e banda. No dia de São João, dia 24, pelas 16 horas, teremos a missa com procissão banda paulense. Às 19 horas temos os de canto a canto e às 20 horas os da Real. Então vamos recordar Iose Pinto. Viva Portugal!

canto a canto que já conheço desde o ano passado. Pronto, e de seguida vamos terminar, é verdade, isto já está a chegar à reta final, e vamos, venham todos para o nosso arraial. Esta vai para todos os imigrantes.

para todos os que fazem estrada. Com o coração dividido entre dois países. Vai com Deus, imigrante. E volta sempre com saúde.

no meu coração, é verdade. É um pronto, levo-os virtualmente. Então, boa noite e até sábado, se Deus quiser. Obrigado, um beijinho nos vossos corações. Fui. Muitíssimo obrigado.

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bom dia, boa tarde, boa noite. É sempre um gosto estar na sua companhia. Venha connosco durante 2 horas, pode sonhar, pode dançar, pode refletir, enfim, pode ficar assim juntinho a nós.